0: alteração do Cruzeiro. Entrando Lúcio Rodrigues, 97. E sai o Bruno Rodrigues. Sai o Bruno, entra o Lúcio. E o segundo tempo, daqui a pouco teremos nosso, é Hugo.
1: É pra pintar mais um. O da vitória. Já já de Oliveira. Já já o nosso Fabrício Guerreiro. 25 segundo tempo. Bola aqui na esquerda. 10 Corinthians. Entra na bola. Movimenta aqui no campo de defesa. Volta, recua. Tá pedindo a bola aqui atrás. Bola de segurança. Na volta aqui atrás com o Souza. Domina na direita. Tenta um tapa na jogada. Chega pra aqui. Se apresenta João Pedro. Tenta descer o Corinthians. A bola vem na direção. Aqui na ponta liga. Já pediu bem pra bola. Evoluiu pra participação. Guinegão. Ajeitou na direita. Vai abrir. Boca do gol. Alguém tem que cortar. Insistiu o Corinthians com perigo. Garro. Girou e bateu. Pegou a marcação, chega, luta para a bola, vem para a bola, Romero se entrega no lance, falta para cima do Romero, bola nossa do Cruzeiro, ali Oliveira chega, em nome de supermercados, BH 26, segundo tempo, Lúcio Rodrigues em campo, mais uma mexida no Cruzeiro, 1-1 ali.
2: E ele não saiu jogando, né, mas ele pegou o filé mignon, porque agora está com vários jogadores titulares, meio campo todo titular, o Arroio que é titular, então ele tem possibilidade de render bastante. Corinthians que está começando a mexer na sua equipe, colocar os reservas, e o Cruzeiro tá forte para essa reta final do jogo, Gão.
1: É a reta final do jogo, 26, é para vencer, bota a pressão aí, meu Cruzeirão. Fabrício Guerreiro, em nome do supermercados BH, comenta, um Cruzeiro, um Corinthians, Guerreiro.
3: É, com o melhor do time, né, como a gente já consegue ver o padrão Cruzeiro, né, posse de bola, principalmente com o Gerson, né, o Matheus Pereira também aparecendo bastante. Agora eu vou falar pra você, aquela bola saiu lá nuca, hein, já estão naquela querência, né, perigo de gol, agora é falta, saiu a bola, misericórdia, hein.
1: É impressionante, desce o Corinthians na direita, Gerson chega, deu combate, insistiu o Corinthians, bola ainda com o Corinthians na esquerda, vai tentar batida, Otávio buscou, passa a esquerda do gol, entrou, dá o primeiro combate do Gerson, o Corinthians chega, Guinegão de novo, a informação, diga.
4: Só um detalhe sobre o que disse o Fabrício, porque esse lance foi aqui na minha frente, ela não saiu, agora ela sobra aqui pro Bruno Rodrigues, limpa, tranquila para fazer o gol. E o árbitro para a jogada. Por que não deixa então concluir? Vai provar. Vai provar e ver. Agora interrompe uma jogada de gol do Cruzeiro. É mais uma, hein, Fabrício?
3: É brincadeira. Ah, bicho, eu vou te contar, viu? Eu achei que ele tinha dado falta lá, que tinha parado. É brincadeira.
1: Complicado em 27:40, segundo tempo. Vamos vencer. Contra tudo e contra todos. É pra vencer quem tá querendo, não é o placar. 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Bola crescendo. O Cabuloso ataca. A bola com o Romero. Romero ajeita, mas solta na esquerda. Foi atropelado e vai ter cartão. É falta ou não teremos cartão? Mas a falta tá marcada. E o Romero fica pistola. Pede cartão amarelo. Falta na esquerda. Bola nossa aí, Rubens.
4: E o Baixinho é bravo, hein? Tá bravo o Romero, se levanta, mas o árbitro também, nem o amarelinho, né? Cruzeiro vai pra batida, vai empatando pelo placar de 1-1 aqui em São Paulo. 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
1: É a cobrança feita aqui na esquerda, Gerson, Matheus Pereira se apresenta. É pra pressionar, meu Cruzeirão, bola aqui na direita, vem pra bola, domina aqui na ponta, para, prende, gira, tenta o toque aqui no lado direito, é a bola nossa, apoio, chegou, vai abrir, boca do gol, insistiu, força na ponta, escanteio, bola na direita, nossa, aí Rubens.
4: Ô, juizão, você tava doido pra dar o tiro de meta, né? Olha o Cruzeiro.
1: Ataca, arroi, dominou, bico na grande área, ajeitou, bate Gerson, vem pra bola, fuzilou a batida, pra fora, passa com perigo danado, o Coringa sapecou a canhota aí, Rubens.
4: Você tá maluco, que cacetada na bola com a canhota, ela passa zunando a orelha aqui do goleiro Hugo. Passou triscando a trave, vai pra linha de fundo. É tiro de meta pro Corinthians. Cruzeiro vai empatando em São Paulo, informando o Banco Mercantil.
1: Estamos com 29 ao segundo tempo, para quem tá quer, Cabuloso domina, Gerson vem pra bola, tentou lençar o bicho, Gerson vem pra bola, ajeitou aqui no meio, Matheus Pereira, Gerson domina, essa vitória vai sair, Arroio recebeu na ponta, vem pra bola, partiu pra cima, tocou no gol, calibrou de esquerda, vem pra bola, fuzilou na marcação, Arroio travado no Aragá, recuperação corintiana Bidu, vem pra bola, ajeita, Garro aqui no meio, volta, recomeça aqui no campo de defesa, o tempo vai passando, KTO, baixo aplicativo proibido para menores de 18 anos, portaria CPA/NF, 293/2024, Ministério 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Estamos com 30 o segundo tempo aqui na Itatiaia, no radinho e também no YouTube para você. 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Uma vitória, 1-1 para cá. Esse gol da vitória vai sair, o segundo gol celeste já. Cabuloso tenta descida, bola com o Jonathan Jesus. Chega mais, guerreiro.
3: O Arroi tá com confiança, né? Fez um golaço aí contra o Flamengo. Hoje já quase conseguiu, mas não é toda hora, né? Vira o pezinho, acha uma tabela, Lúcio Rodrigues ali dentro da área, sabe? Não é toda hora que tem que chutar, sabe?
1: Exatamente, é pra trabalhar mais um pouquinho pra guardar. 30, queremos pra 31, segundo tempo, emoção aqui na Itatiaia. 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Corinthians no ataque, garro, desce com perigo, boca no gol, chegou, girou a marcação no Cruzeiro, Jonathan Jesus, insistiu Corinthians, ponta esquerda, vem pra bola, prima aqui no meio, recuperação celeste, a bola com a

0: pressas seguem avançando. 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Corinthians, um ataque garro, desce com perigo, boca no gol, chegou, girou, marcação no Cruzeiro, Jonathan Jesus, insistiu Corinthians, ponta esquerda, vem pra bola, prima aqui no meio, recuperação Celeste, a bola com o Matheus, virou, Lúcio, na trave! A bola tá pedindo pra entrar, mas tem bem não entrar, bate, beija a trave, vai pra fora o Rubens.
1: Mas se bate uma, bate duas, uma hora essa bola entra, o cartão de visitas do Lúcio, ele recebe essa bola do Fagner pela direita, rápido, ligeiro, gira, parte pro gol, ela pega na trave e vai pra linha de fundo. Cartão de visitas dado. Olha o Cruzeiro, Hugo, vai empatando pelo placar de 1-1, informando Unimed BH.
0: É só pressionar mais um pouquinho, 32, bola crescer, é o segundo tempo. Já já mais uma alteração no Cabuloso, mais uma alteração no Cruzeiro, daqui a pouco com 33 agora do segundo tempo. E a saída do João Costa.
1: Wanderson entra no campo com a 94. Correu muito o João, hein? Wanderson, sangue novo, Hugo.
0: Mais uma alteração no Cruzeiro, já já, Fabrício Guerreiro, Ale Oliveira, avança, garfo na direita, vem pra bola, ataca o Corinthians, a bola caiu na ponta direita, Dieguinho, vem pra jogar, soltou na ponta, Linga, Linga vem pra bola, ajeita, solta aqui pra Mateuzinho, vai tentar levantamento aqui na boca do gol, ataca o Corinthians, Carrídio, solta aqui na direita, Mateuzinho ajeita, bora tocar aqui no meio, vem pra jogar, partiu pra cima, abertura aqui no meio, vem pra bola, desce o Corinthians, busca jogo aqui na ponta esquerda, garfo, dominou, vem pra bola, ameaça bater, soltou, boca do gol, Linga, abriu, ponta esquerda, com perigo, novo levantamento, boca do gol, toca de cabeça, passa à direita do gol, passa com perigo absurdo, Panciari.
2: A jogada do Matheus Bidu, ex-cruzeirense, ele buscava ali o Guinegão, e a bola passou perto do Otávio, tá 1-1, essa bola do Lúcio, hein? A bola quase entrou, o gol vai sair, esse gol, gol, vai sair essa vitória do Cruzeiro, Gu Sérgio.
0: Tem que sair, o torcedor tá junto, tá colado aqui na rede de Minas, avançou Cabuloso, tenta roi na direita, vem pra bola, insistiu, luta pela bola aqui na ponta, posse de bola a favor do Corinthians, Fabrício Guerreiro em nome do Supermercados BH, agora pouco, Wanderson, também em campo, Guerreiro.
3: É, né, o Guai, não tem jeito, agora começou, né, entra Matheus Pereira, Gerson, agora é isso aí, ó, era Wanderson, era Marquinhos, faz parte, mas queima minha língua, Wanderson, vamos, meu filho.
0: E alteração no Corinthians.
1: Alteração, sai o Carrídio, número 19, entra o número 33.
0: 23.
1: 23, vamos para a confirmação, é o Matheus Pereira, só que o deles não é o nosso não, viu, Hugo?
0: Exatamente, Matheus Pereira com a 23, o do Corinthians, Ale Oliveira já já, depois do ataque do Cabuloso, bola aqui na direita, dentro do domínio, 35, segundo tempo, aqui em Sampa, 1-1, Jonathan Jesus ajeita, bota a bola para girar, ela cai na ponta esquerda, ela vem na direção de Romero, ajeita aqui no Vidalba, ajeita Vidalba aqui na esquerda, para, domina, controla, vem pra bola aqui, na canhota, tenta arrancada, bola com Jonathan Jesus, busca jogo na direita, Ale Oliveira comenta, 35, segundo tempo, 1-1, Ale.
3: Ah, o Cruzeiro tem tido grandes oportunidades, né? Essa bola teme não entrar, mas com um pouquinho mais de capricho, o Cruzeiro faz o segundo gol e ganha o jogo. Agora, o Wanderson é impressionante, parece o Jason da sexta-feira 13, você acha que não tá mais, mas daqui a pouco ele aparece. É porque o Arthur Jorge, ele não abre mão do esquema do 4-3-3, ele não abre mão. Ele poderia colocar mais um cara no meio campo, liberar mais o Matheus Pereira e o Gerson, né? Mas ele não muda o desenho, mas nem cavacatuça, viu, Gão?
0: Tem o nosso Ale Oliveira, em nome do Supermercados BH, 36, segundo tempo, ataca o Cruzeiro, Gerson, Coringa vem pra bola, tenta passar a marcação, ajeita, perdendo a sequência, recuperação do Cruzeiro, vem pra bola no perigo aqui, gente, ela fica aqui na esquerda, Romero vem pra bola, busca jogo, Jonathan Jesus, lá na esquerda, contra defesa, ele tenta descer, aciona Vidalba domina, recebe aquela canhota, vacilou, recuperação do Corinthians, desce, na direita, abriu Matheus Pereira do Corinthians, girou, boca do gol, marcação do Cruzeiro, chega pra dar combate, o corte é feito, afasta, sai jogando aqui na direita, vem pra ataque, já pediu para aqui João Marcelo, evoluiu, vem pro campo de ataque, é para nossa, era o Cabuloso, domina aqui na direita, Gerson se apresenta, ele vem pra bola, tá na meia, vem pro ataque, é para cima, essa vitória tem que sair aqui em Itaquera, 1-1, 36, segundo tempo, bola aqui na direita, João Marcelo, busca jogo com Fagner, se apresenta na direita, o Coringa, vem pra bola, Gerson, abriu aqui pra Arroio, Arroio, arrocha, Arroio, fez a fase, deixa aqui na direita, vem pra bola, Lúcio já pediu, bola aqui na boca, do gol, tentou toque de cabeça, e o gol, é nossa, nossa!

0: gol, o toque de cabeça com 37 jogados do segundo tempo, com 37 jogados do segundo tempo, bota pressão, bota pressão, bota pressão, a festa é nossa, quem santa, quem taquera,
1: Wanderson
0: entrou, queima minha língua, Wanderson de cabeça, ele chega pra guardar, é o segundo Wanderson no fundo do gol, é festa na esquadra do Estrelado, Deus lhe pague, Wanderson, Deus lhe pague, Wanderson, bota pressão, bota pressão, bota pressão, é pra quem tem coração de titânio, eu falava esse gol, tem que sair o gol da vitória, ele sai do banco pra guardar, no fundo do gol, o segundo Wanderson, ele testou, não deu pro goleiro Hugo Souza, é nosso, arrepia cabuloso, bate forte o coração celeste, é coração de titânio. Anotou a placa, já pode ou tá cedo, é o segundo, é nosso, Rubens.
2: E há pouco o nosso comentarista lhe comentava, o Jason, ele aparece numa sexta-feira 13, hoje no Domingão Frio em São Paulo, aparece o Wanderson, lado direito, arroio, arrochando, dançando, dando um passe pro Lúcio, um cruzamento nojento, uma tirada, uma casquinhada na bola, ela foi pro Wanderson, ele apareceu no meio da marcação e de testa pra baixo, de testa pra baixo, lá dentro, fantástico Cruzeiro 2-1.
0: Espetacular, Wanderson, e ele pega e domina aqui no meio, quem sabe o terceiro, hein? Ajeita, na ponta esquerda é festa celeste aqui em Sampa, 39 em segundo tempo. Na esquerda de Djalma, Gerson, vem pra bola, evoluiu, abriu, boca do gol, vai chegar na esquerda, avançou, vem pra jogada, tenta o toque aqui na esquerda, tá passando por aqui, avançou, pediu o Wanderson na esquerda, posse de bola, bola do Cruzeiro. É bola do Cabuloso, tem lateral, vai prendendo a bola aqui no ataque. Vai prendendo a bola aqui no ataque, vem com a gente na emoção do futebol, vibra muito o torcedor celeste. Tem lateral aqui na esquerda, Vidjaba para cobrança. Gerson, ajeita Gerson, vem pra bola, escorou na ponta, vem pra jogada, partiu pra cima, chega a marcação corintiana, corte é feito. A bola volta aqui no lado esquerdo, Jonathan Jesus. Perna direita na bola, busca jogo pelo alto, marcação do Corinthians, tenta controlar, insistiu Matheus Pereira, dominou, vem pra bola, pra cima, Lúcio Rodrigues, marcação do Corinthians, corte é feito, abra com Garro, Garro aqui na direita, ajeita, Linca já passou, solta essa bola aqui na ponta pra Dieguinho, Dieguinho controla, vem pra jogada, partiu pra cima, vem crescendo o Corinthians, vem pro ataque, 40, segundo tempo, a bola aqui na meia, vem pra jogada, partiu pra cima, passou por aqui o Matheus Pereira do Corinthians, avança, marcação celeste, corte é feito, Aleu Oliveira, em nome do supermercado Carlos BH, o segundo gol saiu ali.
3: O Jason nunca morre de verdade, ele sempre renasce, aparece, e dessa vez para salvar o Cruzeiro num lindo cabeceio, tava batendo na portinha, né, do Hugo Souza, esse segundo gol do Cruzeiro, e ele aconteceu de forma merecida, viu, Gão?
0: Ataca o Corinthians, tirando, pelo amor de Deus, o corte é feito, afasta Fagner. Já o Guerreiro, 40, fica dramático o final, bola aqui na ponta esquerda, vem o Corinthians, tem a terceira, fica na grande área, ajeita aqui na canhota, faz a deixa, lado esquerdo, o Vitor tá passando, vem pra bola, tem o levantamento, bola aqui no meio, ela vem com o João Pedro, ataca o Corinthians, vem pra bola, para, prende, gira, controla, abriu aqui no lado esquerdo do campo, abertura mais à frente, vem pra bola, tá pedindo a bola aqui o João Pedro, a bola aqui no lado esquerdo, ela vem na direção do Alan, Alan solta essa bola aqui na esquerda, desce o Corinthians, marcação, Fagner tenta girar, contra-ataque, o terceiro vai sair também, pode anotar. Partiu, Matheus Pereira, boca do gol, é pra ajeitar, abriu na esquerda, vem pra bola, afasta Matheuzinho, tava chegando o Wanderson, que tá demais no jogo também, hein? Fez o segundo, tá querendo, na luta pelo terceiro gol. Ela trava aqui na ponta esquerda. Já o Guerreiro chega aqui na Itatiaia. 41, torcedor. Vai pra cobrança aqui na esquerda. Ajeitando aqui na canhota. Vai tomando posição aqui no lado esquerdo. É lateral. Não, deu posse de bola a favor do Corinthians, gente. Impressionante a demora ali. A falta de sintonia do árbitro com bandeirinha. Cobrança. Mais um lateral. Dessa vez, bola nossa do Cruzeiro. Guerreiro chega. Em número do supermercado, os BH. 42, segundo tempo. 2-1. Placar é nosso, Guerreiro.
3: É, rapaz. rapaz, o nosso Jason cabuloso, ele ressuscita no domingo 16, viu? Nunca critiquei, viu? Nunca critiquei. Que bola! E a bola do Lúcio foi qualquer coisa sensacional, hein?
0: É, meu amigo. 42, lateral para o Corinthians, aqui na direita, cobrança feita, Unimed BH, 55 anos, nosso tempo é feito, e cuidado, a para dominada, Crescenta, vem para a bola, tenta o ataque, a equipe corintiana, Crescenta, para, prende, gira, domina aqui na canhota, João Pedro se apresenta, ele tenta descer aqui lado esquerdo, chega a marcação, afasta, corta, João Marcelo, ela volta aqui para o campo de defesa, o Corinthians, dominada com o zagueiro João Pedro domina, ajeita aqui no círculo central, do gramado, retração celeste, bola nossa, a para vem na direção do Romero vem para a bola, busca jogo, Matheus Pereira, esperou, tabelou, bola com o Romero, vai soltar na esquerda, Lúcio. De calcanhar, Wanderson chegou na esquerda, fica no bloqueio do Corinthians. A bola vem aqui na direção do Guinegão, abriu aqui na esquerda, vem pra bola, chega a marcação, boa intervenção, corta, afasta, tira Fagner, bola aqui na direita, Romero, um tapa na bola, soltou na direita, ela vai cair aqui na ponta, antecipa a marcação corintiana, 43, segundo tempo, 2-1, placar é nosso. Bruno Rodrigues no primeiro tempo, Wanderson no segundo tempo, saiu do banco pra guardar. Agora tocada aqui na esquerda, vem pra bola, desce o cabuloso, ajeita aqui na canhota, é na pressão, a bola aqui na esquerda, São Gerson. Gerson domina, ele busca jogo aqui na canhota, para, prende, gira, tentou passar a marcação, soltou, Wanderson na direita, vem pra bola, vem pra receber, fica na marcação corintiana, a bola dominada aqui na direita, cai na direção de Garro vem pra bola, solta essa bola aqui na direita, ele tenta passar a marcação, avança, falta. Infração a favor do Corinthians, chegou junto por aqui, tava o Vidalba, é bola deles, falta pra cima do Garro, 43 e meio. 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Na esquerda, desce o Corinthians, se esconde, tá aberto ali o Corinthians, hein? Bora aqui na canhota, tenta o levantamento, boca no gol, tá pelo alto, bola por cima, chega Otávio, pega, volta pra pegar a linha dele, Otávio, é bola do Cruzeiro aí, Panseri.
1: É bola nossa, o Gão, igual você fala, é bola nossa, 2-1 pro Cruzeiro, estamos ganhando, informando a Prefeitura de Nova Lima, o futuro mora aqui.
0: A bola dominada aqui na direita, tem que prender essa bola no ataque, cabuloso. 44, finalzinho de jogo aqui em Itaquera. É brasileiro aqui na Itatiaia. 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Matheus Pereira abriu aqui no meio. Wanderson partiu pra cima, escapuliu, vem pra jogada, tá no ataque, é cabuloso. Soltou na esquerda, vem pra bola, Romero, ajeitou, Matheus Pereira, boca no gol, afasta a marcação do Corinthians. Contra-ataque, vem Corinthians na descida. Chega o Cruzeiro, comete a falta. E vai ter cartão amarelo, tava na bola para aqui o Vidalba. Toma cartão amarelo, bola a favor do Corinthians no seu campo de defesa. Toma amarelo, teve que marcar ali a falta o Vidalba. Vai tentar passar a marcação, perto da canhota a bola, para, prende, gira, busca jogar aqui no ataque, fica na marcação, falta, ela acontece e ganha tempo no ataque ao Cruzeiro. É falta, bola no cabuloso, na ponta, roio no chão, Rubens.
3: A falta do Bidu, passou pelo Cruzeiro, pra cima do Arroio, pela direita, o Bidu agarrou o Arroio, fez de tudo, pensou que era Barretos, rodeio, fez de tudo, mas não desgarrava, não desgarra também, não é nosso.
0: Vem bola aqui na boca do gol. É falta na ponta. Caminhamos para 47. Vamos até 50. Matheus Pereira na cobrança. Dá falta na direita. Quem sabe o terceiro gol do Cruzeiro aqui em Itaquera. Vem levantamento aqui na pequena grande área do Corinthians. Atenta ali o Gustoso. No centro do gol. Tomando posição. Ajeita aqui na ponta. Matheus Pereira. De esquerda levantou boca do gol. Fica na marcação. João Pedro corta. Ela volta aqui na ponta. Tenta chegar Matheus Pereira. Vem para a bola. Ajeita. Um tapa na bola. Abertura aqui no meio. Volta aqui para o campo de defesa. Vem com Fagner. Recua. A bola com Otávio. O Otávio vai despachar essa bola aqui para o ataque. 47. A bola viaja aqui na direita. Dentro do milho. Recuperação corintiana. Volta aqui na direita. Rui. Deixa sair. Ganha lateral. Inteligente ali na jogada. Arroio, ganho a reverso manual, supermercados BH, gol de qualidade, um show de preços baixos pra você, é a reta final de jogo aqui em Itaquera, o cabuloso vencendo pelo placar de 2-1, Wanderson deixou dele, entrou e deixou, ataca o Cruzeiro bem pra bola, abriu boca do gol, tenta chegar, Lúcio, chega o Souza, pega, faz o domínio a favor do Corinthians, abriu aqui na esquerda, ganhamos pra 48, bola tocada aqui na esquerda, campo de defesa, vem pra bola, insiste o Corinthians, tem a descida, a bola vem com o Mateuzinho na bola aqui na direita, ele tenta a jogada aqui na ponta, para, prende, gira, vai passar a marcação, insistiu o Corinthians aqui na direita, marcação no Cruzeiro, caiu na ponta, vem pra bola, novo levantamento, Otávio faz a defesa, pega firme, isso Otávio. Tranquilidade, valoriza a posse de bola, é bola do Cruzeiro, 48, vamos até 50. Bola aqui no ataque, tenta descer o Cruzeiro. Arrancada aqui no lado esquerdo, marcação do Corinthians, chega por ali, encosta o Dieguinho, solta aqui na esquerda, insistiu o Cruzeiro, tenta o Lírio, bola do Oscar Cabuloso, não controla, arbitragem não marca falta. Bola tocada aqui no meio, vem pra bola, desce o Corinthians, a bola cai com o Guinegão, viaja aqui na direita, tá passando o Dieguinho com perigo, ela vem com o Mateuzinho, tá pra ponta direita, tenta levantar aqui na boca do gol, insistiu o Corinthians, desce com perigo aqui na esquerda, de pé em pé, 48-40, a bola tocada aqui na ponta direita, ela vem na direção do Mateuzinho, novo levantamento na boca do gol, um toque de cabeça, a bola vai pra fora, escanteio, Brezinho, escanteio para o Corinthians aí, e o João Marcelo tá pagando geral aí, Panseri.
1: Tem que chegar, tem que ficar em cima, não pode deixar não, e agora escanteio, esse Davi, esse já conhece, né, olha o escanteio pro Corinthians aí.
0: Vem bola aqui na boca do gol, 49. Vem levantamento aqui na boca do gol. Escanteio para a equipe do Corinthians. Atenção redobrada aqui no campo de defesa. Na meta do gol do Otávio. Escanteio, bola deles aqui na ponta esquerda. Vem levantamento aqui na boca do gol. Perna cai em outra bola. Bola pelo alto. Tenta o toque de cabeça. E pega. Que alívio. Otávio, segurança do gol celeste. Abriu aqui na direita, 49 meio. É prender que vai acabar. Tá no ataque. Arroio. Arroio. Que finta no Arroio. Perdeu Arroio. A bola volta aqui na esquerda. Entrou o Miro. Recuperação do Cruzeiro. Não dá pra brincar muito. Vai acabar o último ataque do jogo. Arroio. Bola com o Wanderson. De pé em pé. Romero. Vem pra bola. Passe errado no Romero. 49-50. 10 segundos pra acabar. A bola ataque no ataque. Desce o Corinthians na ponta esquerda. Vai partindo de velocidade. Vai chegar na ponta. Canhota se recompõe. Sistema defensivo do Cruzeiro. Ajeita. A bola tocar aqui na ponta esquerda. Vem pra bola. Insistiu. Garro vem pra bola. Avança na ponta. Canhota. Ele faz a proteção. Marcação do Cruzeiro. Chega junto. A bola vai ganhando a linha de fundo. Ela não sai fora a favor. Vamos ver o que vai marcar o árbitro. Ele vai dar posse de bola a favor. Corinthians com 50. É pra acabar o jogo, gente. 50. Eu posso de bola a favor do Corinthians e a falta melhor que o escanteio, Panseri.
1: Esse que é o problema. Tem que segurar do jeito que dá. Tem que segurar do jeito que dá. Aproveitar pra mandar um abraço pro Rodrigo Santa Bárbara. Tá feliz com o Cruzeirão, Gal. Tem que segurar do jeito que dá.
0: Escanteio para o Corinthians na ponta esquerda, 50 e meio. Já passou do tempo, escanteio para a equipe corintiana aqui na ponta esquerda. Se fecha o cabuloso, até o Souza. Corre aqui para a boca do gol, goleiro do Corinthians. Vem bola aqui na ponta esquerda. Escanteio, bola do Corinthians na canhota. Garrou para a cobrança. Vai pintar levantamento, uma confusão aqui na boca do gol. Tomando posição para a cobrança de falta. Aqui na ponta esquerda, quase com escanteio. Na ponta esquerda, bola do Corinthians. Com 51 deste segundo tempo. Vem bola aqui na boca do gol, tomando posição. Bola a favor do Corinthians, perna canhota, tenta levantamento aqui na boca do gol, toque de cabeça, afasta a marcação do Cruzeiro, a tentativa do chute, ela fica no bloqueio, tem que acabar o jogo, árbitro, 51, olha pro cronômetro, pelo amor de Deus, 51, final emocionante de jogo, é a confusão armada ali, o que vai marcar o árbitro, gente, o que vai marcar o Davi Lacerda, ele vai apitar, vai acabar, acabou! Do Cruzeiro e com autoridade aqui em São Paulo. Bata palmas, torcedor. É pra cantar, é pra vibrar. Não adianta remar contra a maré azul, não. O cabuloso vence aqui em São Paulo, em Itaquera. 2-1 pra cima do Corinthians. Vai subindo na tabela de classificação brasileiro. Vai com moral. Virando a chave pra Libertadores da América. Bata palmas, torcedor, e não pare. Jogo pra quem tem coração de titânio. É pra botar pressão, botar pressão. Mais uma vez, Deus me pague, cabuloso. A vitória celeste aqui em Sampa. 2-1 pra cima do Corinthians. 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
1: Ei, eu te avisei, Corinthians. Eu te avisei, Coringão. Hoje não. Hoje não, eu sou muito mais do Cruzeiro. E o Cruzeiro, hein? E o Cruzeiro? Cruzeiro ganhou, Cruzeiro ganhou! Grande vitória do Cruzeirão cabuloso em São Paulo. Cruzeiro subindo, voltando ao G5 do Campeonato Brasileiro. O Cruzeiro segue na briga para voltar a Libertadores do ano que vem. Meio de semana tem Libertadores. O Cruzeiro tá na liberta e tem Cruzeiro e Flamengo. Ô Mengão, você é o próximo, hein? Ô Mengão, se prepara, você é o próximo. Vamos escolher o melhor em campo para CSN Cimentos. O melhor em campo campo na vitória do Cruzeiro em São Paulo. Ale Oliveira.
3: Eu gostei demais do Lucas Romero, acho que é um monstro nesse meio campo, ele ajuda demais, facilita o jogo, mas hoje o meu voto vai para Jonathan Jesus, viu, Tiagão?
1: Boa, Ale, e você, guerreiro?
4: Meu voto é pro Romero, Tiagão, jogou muita bola, comandou o meio de campo ali no primeiro tempo, meu voto é dele.
1: El Perro, jogou demais o Romero. O Emerson Bancieri, o seu voto?
5: Fagner.
1: Um voto para o Fagner, então tá tudo igual, um voto para o Jonathan Jesus, um voto para o Romero e um voto para o Fagner. Você, Rubens Júnior?
5: Jonathan Jesus.
1: Dois votos então para o Jonathan Jesus. E você, Hugo Sérgio, corrobora com o Jesus ou vai escolher um outro jogador como melhor em campo para CSN Cimentos, hein, Anosso?
0: Thiago Romero.
1: Emerson Pancieri, quero o seu voto, tá tudo igual agora, hein, Panci?
6: Eu fui no...
1: Já foi?
6: Eu fui no Fagner.
1: Então a culpa é sua, filha da mãe, tá tudo empatado, né? Eu ia tentar te dar uma chance, ver se você me ajudava.
6: Então, eu posso desempatar, Thiago?
1: Não,
6: eu posso?
1: Não pode não, eu que vou desempatar. Vota no Romero, eu vou votar no Romero El Perro. Portanto, Romero, melhor em campo. 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Portanto, Romero El Perro, o melhor em campo. Na saída aí do gramado, Rubens Júnior, torcida do Corinthians tá caladinha, hein? Torcida do Coringão tá quietinha, quietinha, Rubens.
5: Quietinha, quietinha ao ponto, meu amigo, do Cruzeirense que marcou em grande presença, tá, Thiago? Praticamente ingressos esgotados aqui do torcedor visitante que vai fazendo a festa nesse momento aqui na Arena Corinthians, juntamente com os jogadores que sempre, né, de praxe se reúnem aqui de frente ao torcedor e faz a comemoração viking também. O Cruzeiro já se manda pro vestiário, lembrando, agora tem uma sequência pesada, já volta de São Paulo para BH. Mas por enquanto, Thiago, muita festa na Arena Corinthians. E o torcedor do Cruzeiro, evidentemente, pegando no pé, zoando o torcedor do Corinthians, porque as contas não param de chegar, tá, Thiago?
1: É, ô Corinthians, tem que pagar o Depay aí, hein? Tem que pagar o Memphis, Corinthians. Ô, Coringão, eu te avisei, hoje não. Hoje não, Cruzeiro ganhou, Cruzeiro ganhou. Grande vitória do Cruzeirão, hein? E já já eu quero te ouvir também, torcedor. Manda aí o seu áudio no 99651-9657. Mensagem de áudio, me conta seu nome e seu bairro, de onde você tá acompanhando a nossa transmissão. 99651-9657. Vai ter seu nome e seu bairro, porque o Cruzeiro ganhou. Cruzeiro ganhou. Bora pra toda a informação no pós-jogo da Itatiaia para Sete Cabete.
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1: É, Thiago. O Cruzeiro ganhou, Cruzeiro ganhou, Rubens Júnior.
5: E a Itatiaia, onde tem o torcedor do Cruzeiro, lá está o microfone da Itatiaia para dar voz ao torcedor. Que vitória boa demais, Thiago. Chega aqui para falar na maior do Brasil. Garotinho, tudo bem, seu nome?
8: Eduardo.
5: Eduardo, feliz da vida. De onde você é, Eduardo?
8: Eu sou do Rio.
5: Me fala, qual a sensação de você ver o Cruzeiro ganhar aqui contra o Corinthians?
8: Melhor do mundo.
5: ouvir aqui o papai. O papai tá vindo pra falar, mas antes eu quero que você vai votar na Itatiaia. Pra você, o melhor em campo. Pensativo.
8: Gerson,
5: sempre com a garotada. Meu amigo, tudo bem? É o papai aqui, seu nome?
9: Vitor.
5: Vitor, veio de longe para acompanhar o Cruzeiro?
9: Na verdade, a gente mora aqui em São Paulo.
5: Agora me fala, grande jogo, né?
9: Grande jogo, grande virada. Feliz da vida aí e agora pegar Flamengo na quarta-feira.
5: É isso aí, meu amigo. Chega aqui para falar na Itatiaia. Seu nome e a sua opinião?
10: William.
5: Me fala, a sensação de uma baita vitória agora antes do jogo contra o Flamengo.
10: Ah, ir com tudo agora para cima do Flamengo e classificar. Vamos classificar, vamos buscar lá no Maracanã.
5: Esse garoto aqui com um cabelo de anjo. Tudo bem, seu nome?
11: Tudo, Cauê.
5: Me fala, Cauê, o que você pode falar sobre esse jogo? O coração agora tá acelerado ainda, mas uma boa vitória. Pra você, o melhor em campo?
11: Villalba.
5: Villalba, lutou muito, muito. Meu amigo, tudo certo? Seu nome é a sua opinião?
12: Vinícius.
5: Vinícius, é de onde?
12: Sou de Mogi das Cruzes, São Paulo.
5: E é cruzeirense de berço?
12: Sim, com certeza, sempre.
5: Pra você, melhor em campo?
12: Vou colocar aqui Otávio.
5: Otávio, se teve o melhor em campo hoje também, foi o torcedor do Cruzeiro que fez uma festa tremenda aqui. Seu nome e a sua opinião?
13: É, João, e só quero falar uma coisa. Esse estádio de merda é nosso, senhor. Não tem jeito.
5: Ah, meu amigo, agora é hora daquela zoada normal. Seu nome e a sua opinião?
14: Meu nome é Cristiano, bairro Sagrada Família, lá de BH.
5: Você arrancou lá de BH pra acompanhar o Cruzeiro aqui?
14: Eu tô morando em São Paulo.
5: Tá, então, aliando as duas coisas, e que jogo, né?
14: Ah, cara, o Cruzeiro fez um grande jogo, fora de casa. Claro que as duas equipes estão pensando no meio de semana, né? Jogo de Libertadores, que é o foco do Cruzeiro. Mas a vitória pro Cruzeiro foi importante hoje. Posso mandar um abraço?
5: Claro.
14: Um abraço pro meu parceiro Lucas Baião e pro Fabrício Guerreiro, que eu sou muito fã. Beijão pro Fabrício.
5: Ô, oh, Fabrição, tá ouvindo aqui. Seu nome, garotinha, tudo bem?
15: Sim, meu nome é Laura.
5: Pra você, Laura, melhor em campo.
15: Ó, esse estádio, pra mim, é nosso. A gente veio aqui pra bater peito pra eles. Entendeu? Aí, quando que ele jogar com o nosso amigo Flamengo, ele vai ver que a gente vai estar lá.
5: É isso aí, vai passar por cima. Aí, Tatiana, dando voz também ao torcedor. É o pós-jogo nesse domingão bom, viu, Thiago?
16: 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Eu quero ouvir o torcedor também, você de qualquer lugar do planeta, em 99651-9657. Manda aí a sua mensagem de áudio. Cruzeiro ganhou, Cruzeiro ganhou. 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Ô, Ale Oliveira e o Jason, Ale. E o Jason, Ale Oliveira, o homem decidiu o jogo, Ale.
3: Rapaz, teve jogo aí que ele não foi relacionado, que ele não trocou a roupa. Muita gente já dava certa transferência dele pra algum clube. E aí, do nada, o Portuga coloca ele no jogo, né? Aí, poxa, claro que gera desconfiança, né? Porque ele não tem desempenhado, ele já foi muito útil, né, naquela equipe do Léo Jardim, porque ele era aquele atacante, é ainda, né, aquele atacante que recompõe, que ajuda no momento defensivo, mas que ofensivamente nunca foi de entregar muito. E nesse jogo ele fez um gol de centroavante, né, um cabeceio muito bonito para vencer o Hugo Souza com muita categoria e para dar essa vitória ao Cruzeiro, que não só conseguiu os 3 pontos, né, Thiagão, tá entre os 5 melhores do Campeonato Brasileiro, uma campanha de recuperação extraordinária, depois que o Arthur Jorge chegou, a campanha é sim de título, principalmente com o desempenho do Palmeiras caindo agora nessas últimas rodadas, é campanha de título porque o Cruzeiro não ganhou nas 8 primeiras rodadas que o Cruzeiro não venceu. E agora já está entre os 5 melhores, também um desempenho como visitante no Campeonato Brasileiro impressionante, 6º jogo sem perder fora de casa no Brasileirão, 5 vitórias e um empate, ganha moral, ganha confiança. E assim, o único jogador que jogou o tempo inteiro na quarta-feira, o tempo inteiro hoje, e que vai ser titular na quarta-feira, tirando o Otávio, evidentemente, é o Jonathan Jesus, que está jogando muita bola, inclusive, foi o meu voto para o melhor jogador da partida. Mas acredito que nem o Fagner, nem o Lucas Romero, que não jogaram na quarta-feira, tiveram muito desgaste, o Caio Jorge foi substituído. Então acho que as coisas ficaram assim meio equilibradas para que o time ganhe confiança, ganhe moral para quarta-feira ter o jogo mais importante desse ano, né, Tiagão?
16: Tô de olho no Flamengo, viu, Ale? É o pós-jogo da Itatiaia, 7 Cabete, a emoção de ver a bola rolando é única, segurança, hein, da 7 Cabete, fica ainda melhor a transmissão ao vivo na hora de apostar, saque rápido, contra-ataque, suporte 24 horas todo dia, acesse 7k.bet.br, 7 Cabete, emoção do futebol na responsa, proibido para menores de 18 anos, Ministério da Fazenda adverte. 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O Guerreiro, o Romero tá jogando muita bola, ele é símbolo de raça, de liderança, de entrega, e o homem tá voando no meio campo, eleito melhor em campo pela equipe da Itatiaia. Fala aí, Guerreiro.
4: É ele que sempre representa muito bem essa camisa, né, Thiago? Essa função, né? A essência do volante, representa a essência dos volantes, né? Que vestiram essa camisa com muita raça, respeito ao torcedor. Ele que já está completando quase 300 jogos, Thiago. Eu acho que faltam 2 ou 3 jogos aí para completar 300 jogos com essa camisa. E, pô, e para um gringo, né, tá vestindo tanto de ver essa camisa aí, não é pouca coisa, não. Ele que tá muito bem, né? Ele ajuda na construção, ele é exemplo ali no dia a dia de comportamento, de profissionalismo. Eu até jogou hoje, né, com um jogador que, Zé Lucas, que é muito promissor, né, que provavelmente vai tomar o lugar dele em algum momento, e que hoje também eu achei que não foi tão bem, porque assim, eles fazem praticamente a mesma função, né? Então muitas vezes ele vai ali buscar a bola, onde é que é o lugar do Romero. Eu acho que não combinam assim muito os dois jogando lado a lado, porque são praticamente ali primeiro volante, mas o Romero é um jogador importante que vai fazer total diferença, né, para o jogo da quarta-feira contra o Flamengo. Eu já estava até preocupado, né, porque ele corre, ele se desgasta, mas ele é um monstro, né, fisicamente, eles são tudo bem controlado. Eu estava preocupado de repente em poupar ele, de repente no segundo tempo, colocar o Lucas Silva ali para jogar, que no último jogo entrou muito bem contra o Mirassol, mas foi bem, eles têm tudo o controle ali, né, a fisiologia tem que respeitar. Uma vitória muito boa, expressiva do Cruzeiro para as pretensões de Campeonato Brasileiro, da busca do G4 ali para Libertadores, foi a 36 pontos. E o melhor de tudo, ainda poupou grandes jogadores, né? Conseguiu descansar Gerson, Matheus Pereira principalmente, Caio Jorge também. Aí deu minutagem para pegar ritmo de jogo pro João Costa, que vai ser importante. Pro Lúcio Rodrigues, Thiago, gostei muito da entrada do Lúcio Rodrigues. A bola que ele meteu pro Bruno Rodrigues, cara, nossa, foi incrível. Aquela descascada, Thiago, que às vezes você dá na pelada. Aquela...
16: Pro gol do Wanderson, né?
4: Pro gol do Wanderson. Excelente jogada, entrou bem. Teve um posicionamento ali com o cruzamento do Fagner, quase fez o gol. Foi muito bem, uma vitória aí expressiva, grandiosa do Cruzeiro para as pretensões do Campeonato Brasileiro, e motivação total, porque se você perde hoje, dá aquela murchada. Ninguém gosta de perder, né? O time, quando tá ganhando, parece que aí mais que quer vencer, sabe? Então essa vitória aí dá muita moral para quarta-feira, outra competição, e vai dar bom quarta-feira, Thiagão. Flamengo gastou tudo hoje. Gastou tudo hoje, filho. Um dia errado, hoje era só 3 pontos, os caras fez 5 gols, gastaram tudo, Thiagão.
16: O Flamengo é de 5-1, Mengão. Pode esperar, Flamengo, pode esperar. Quarta-feira é a sua vez, e vai ser no Maraca, hein? Com a grande presença da torcida do Cruzeiro. 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Ô, Pance, já esgotados os ingressos da torcida do Cruzeiro pro Maraca, né, Pancieri?
17: Totalmente, Thiagão. Totalmente esgotados. E vale destacar aquele recado que a gente dava pro Mineirão, ele vale também pro Maraca, né? Gente, por favor, não entra em fria, não, porque o que tem de gente querendo dar golpe aí. Então, os ingressos já estão esgotados há bastante tempo. teve uma leva que foi colocada à venda e foi vendido rápido, depois teve mais uma pequena carga vendida que acabou. É jogo com apelo gigantesco, né, Thiago? E o Cruzeiro então indo pro Rio de Janeiro na própria terça-feira. Esse é o planejamento. Rubinho falava dessa volta após o jogo. Os jogadores fazem atividade amanhã em Belo Horizonte, né, na Toca, fazem atividade também na terça-feira à tarde, viajam uma noite, o time ficando hospedado então na Barra da Tijuca para esse compromisso contra o Flamengo. Ingressos esgotados, agora com certeza vai ter em camarote, alguma coisa nesse sentido. A gente sabe que tem várias empresas que comercializam também, dão também para essas empresas, para alguns colaboradores, para alguns parceiros, mas a venda pro torcedor ali na arquibancada, né, nas cadeiras do Maracanã, não tem mais, Thiagão.
16: É isso. A torcida do Cruzeiro vai representar. 9:46. Domingão demais, hein? Grande vitória do Cruzeiro pra cima do Corinthians. 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Hugo Sérgio, você tá no circuito ainda, nosso?
18: Sim,
16: você tá firme aí com o coração de titânio, nosso?
18: Ah, tô firme e forte aqui, Thiagão. Que vitória, viu? Vem pra dar moral ainda mais pra essa batalha. Será na quarta-feira contra o Flamengo, da Libertadores. Subindo na tabela de classificação, baita trabalho do Arthur Jorge. E aí, eu até cito no segundo gol, Thiago. Queima minha língua, Wanderson. Sai do banco com olhar de desconfiança. Faz o gol da vitória. O Cruzeiro, com uma regularidade absurda, vencer aqui não é fácil, independente ou não da formação do Corinthians, do momento do Corinthians em qualquer competição, é um time que é complicado vencer aqui, a arbitragem não ajuda também, outro ponto, né, que a gente tem que observar, e o Cruzeiro sai com um baita resultado. Quanta personalidade desse menino que começou jogando, Zé Lucas, quanto futebol, viu? Agora impressionante o Romero, né? Como gasta a bola, que poder de marcação, de recuperação. O Arroio também tinha que ser um pouquinho menos delegado no jogo, o placar poderia ter sido até maior. Baita de um resultado aqui, observa aqui, que é um protocolo normal, Thiago. Torcedor do Cruzeiro aguarda durante um tempo no pós-jogo para deixar em definitiva as dependências aqui da Neoquímica Arena. Uma vitória com autoridade, a grandeza do Cruzeiro, e que vem a classificação na quarta-feira. Pra quem tem coração de titânio, Thiago.
16: Bora lá, Hugo. Agora partiu Maraca.
17: Hugão,
16: bora ver o Cruzeiro.
17: Thiagão.
16: Na Libertadores da América. Agora 9:48, diga.
17: Só pra gente passar uma informação detalhada do que você trazia dessa vitória, Thiago. São 11 jogos sem perder como visitante. Somado esse jogo de hoje, Cruzeiro, a última vez que perdeu como visitante foi em São Paulo mesmo, duelo contra o São Paulo, né? Ali no início do Campeonato Brasileiro. Depois disso, pode colocar, Thiagão, Libertadores, Copa do Brasil, Brasileirão. Desde abril, o Cruzeiro não sabe o que é perder fora de casa, ou seja, vai muito forte para quarta-feira, Thiagão.
16: Valeu, Pancieri, é isso. O jogo agora é Libertadores. Aí, Itatiaia preparando uma grande cobertura para essa decisão. 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O Ale, Cruzeiro ganhou, Flamengo goleou, segurou um ou outro jogador, mas de modo geral teve ali a sua força em campo. Agora todo mundo chega com bola cheia para quarta-feira na Libertadores. Aumentou o que já era um indício de um grande jogo pelo primeiro jogo aqui do Mineirão. Depois da rodada do fim de semana, tem tudo para ficar ainda melhor, hein, Ale?
3: É, são 12 equipes, amanhã tem jogo também, né? O Inter joga contra o Remo, né? Que pode mexer nessa parte de baixo da tabela, mas são 12 equipes das 20 da Série A que tem disputas, né? De Sul-Americana ou Libertadores nesse meio de semana. Então foi uma rodada diferente, né? Porque algumas equipes tentaram poupar, umas mais, outras menos. Por exemplo, o Cruzeiro, ele começou com um time mais alternativo, o Corinthians praticamente com o seu time titular. A gente explicou por quê, né? Porque o Corinthians não só jogou na sua arena hoje, então não teve viagem, como vai jogar só na quinta-feira e de novo na Neoquímica Arena. Então tem um dia a mais de descanso e começou praticamente com o mesmo time que vai jogar contra o Rosário Central, jogo de volta da Libertadores. O Alan foi expulso na primeira partida, não joga, mas é praticamente o mesmo time. Só que aí, Ale, o Cruzeiro terminou com o time titular e o Corinthians com praticamente o reserva. Pode falar, Rubinho.
19: Vamos lá então com o técnico Arthur Jorge para falar na sua entrevista coletiva depois dessa baita vitória do Cruzeiro. Vamos ouvi-lo.
20: Vamos lá, Arthur Jorge aqui na entrevista coletiva. Arthur, uma vitória muito importante para seguir ali nessa caminhada, né? Nessa briga por G4, em G5, e o Cruzeiro tirando alguns jogadores e dando oportunidades também, alguns marcando gol, tendo assistência. Eu queria que você fizesse uma avaliação dessa grande noite aqui na Neoquímica Arena.
21: Olá, boa noite a todos então. Não sei, nós não podemos resumir esta nossa noite aos três pontos, àquilo que é o resultado, que na verdade acaba por ser o mais importante, é aquilo que fica, mas para mim pessoalmente muito satisfeito por ter sido uma vitória conquistada em cima de muito querer, de um grande compromisso de toda a equipa, de jogadores que de facto hoje trabalharam como eu lhes pedi, como uma equipa. E mesmo aqueles que menos tempo têm tido e, portanto, hoje com essa oportunidade a darem uma grande resposta, a podermos olhar para aquilo que é uma vitória do Cruzeiro. Hoje não ganhou o Arthur, nem o A, nem o B, ganhou o Cruzeiro, porque de facto foi uma equipa muito competente, num jogo extremamente difícil, muito vivo, na minha opinião, um ótimo jogo de futebol, com duas equipas muito intensas, num ambiente fantástico. E onde ganhamos, fomos eficazes, fomos muito competentes, e esta competitividade que eu quero é não só interna para poder mostrar que temos soluções,

0: É nós termos a mesma abordagem, a mesma, falei nisso há 3 dias atrás, de mantermos a mesma identidade e aquilo que é os nossos principais valores, independentemente de jogarmos em casa ou fora. É um adversário, é nós conseguirmos reduzir dentro de nós próprios, reduzir o que temos pela frente, considerando que temos um adversário. E, portanto, é sobre isso que nós nos temos que debruçar em cada um desses jogos. E, de facto, uma equipa muito jovem, e hoje tivemos a oportunidade de ter 2 miúdos de 18 anos no 11 titular, 2 de 20 e o Jonathan, mais velho, com 22. Portanto, 5 jovens jogadores que a mim também me dá gosto de ver a evolução e o processo de trabalho deles para poderem merecer hoje serem opções também válidas nesta equipa do Cruzeiro, que tem feito, de facto, um percurso muito, muito interessante do ponto de vista de resultados, de desempenho e também da valorização daquilo que são os seus ativos.
1: Arthur, desde quando você chegou, você disse que não abria mão da questão da intensidade. E o Cruzeiro vem de 2 jogos muito intensos, contra o Flamengo e agora esse jogo aqui contra o Corinthians. Na quarta-feira tem a decisão aí da vaga para o futuro do Cruzeiro na Copa Libertadores. Como manter essa concentração e essa intensidade, né, nesse decorrer, não só porque tem Libertadores, tem Copa do Brasil chegando também, a sequência do brasileiro, mesmo com tantos jogadores tão jovens, como você já disse?
0: É um período muito exigente para nós, mas que nós temos que nos preparar da melhor maneira, porque eu tenho dito aos jogadores que aquilo que vai mascarando o cansaço e a fadiga é ganhar. É nós termos a capacidade de lutar e de tentar ganhar sempre, porque o ganhar traz-nos uma energia diferente, emocionalmente torna-nos também mais capazes, e nós temos que ter esta ambição e esta predisposição de todos para conseguirmos ter esta intensidade de jogos como tivemos estes 2 últimos, que seguramente vamos ter na quarta-feira, que é a nossa primeira final de Libertadores, é já na quarta-feira, e depois tudo aquilo que é a continuidade do campeonato, onde nós temos vindo muito de trás para a frente, e onde queremos, obviamente, também ter e estar bem naquilo que são as quartas de final da Copa do Brasil também.
2: Arthur, boa noite. Pensando nesses 2 assuntos que a gente está conversando aqui, né, sobre essa juventude do time do Cruzeiro e também sobre essa final que o Cruzeiro tem na quarta-feira, eu queria falar sobre o Otávio. Não sei se você sabia, tinha essa informação, mas o Otávio é o goleiro mais jovem a participar no defender o time brasileiro, né, de um mata-mata. Eu queria que você falasse um pouquinho como que é o trabalho com o Otávio, você que já venceu a Libertadores, o que se conversa, como é que se passa uma confiança para um goleiro que é uma das promessas do Cruzeiro, até não porque pensando na seleção brasileira. Obrigado.
0: Olá. É de facto uma grande promessa que nós temos. É um goleiro que saído da nossa base esperou a sua oportunidade, o seu momento, que chegou numa fase bastante jovem para ele de poder competir. Ao dia de hoje, e podendo ele já ter feito nos jogos que fez, não sei exatamente quantos de Libertadores, mas fez os suficientes para poder estar preparado para aquilo que são as dificuldades, porque todos nós temos que saber lidar com a pressão, com a intensidade, com a exigência. E o Otávio, apesar de jovem, tem demonstrado exatamente isso também. Eu já disse que nós vamos e temos a confiança em todos os nossos jogadores para estarem preparados. O Otávio é, de facto, uma dessas mais-valias que nós temos no grupo de trabalho. É um jogador que nós apostamos desde que cá chegamos para poder assumir a baliza do Cruzeiro, correspondeu, tem dado resposta, tem sido muito competente também. Aqui e ali, nós sabemos que há uma evolução que tem que existir, porque é um jogador jovem e que vai crescer naturalmente com o trabalho, com a sua dedicação, com aquilo que é o seu empenho também, e é um jogador no qual nós acreditamos muito e que está preparado para poder corresponder a tudo aquilo que é a exigência, não só dele, mas todos nós enquanto coletivo.
3: Arthur, boa noite. Aqui, ó.
4: Aí, tudo bem?
3: Boa noite. Um dos destaques do Cruzeiro é a solidez do meio campo, né? Como você encara isso e como você construiu esse bloco tão denso e tão preparado para disputar partidas? Tem sido um dos principais destaques do clube na temporada.
0: Ainda bem, porque há um mês e meio atrás não era. Há um mês e meio atrás nós estávamos, e digo nós, aquilo que era a opinião pública, estava muito preocupada em que o Cruzeiro precisava de um primeiro volante, precisava de um segundo volante, precisava de muita gente ali para o meio. Aquilo que eu digo sempre é que nós temos um processo, temos que

0: e da minha parte pessoal existe uma grande confiança nos jogadores que tem, uma grande admiração também, porque isto não se consegue sem grandes jogadores, isto não se consegue fazer a campanha que o Cruzeiro tem feito sem grandes jogadores. Uma das coisas que é importante para mim enquanto treinador é potenciar os jogadores, mas potenciar os jogadores quer dizer extrair tudo aquilo de bom que eles têm. Se eles não forem bons, não conseguimos, não há forma de o fazer. Portanto, eu tenho o meu trabalho de poder potenciá-los, e eles, com a qualidade que têm, sempre tiveram, estão a dar uma resposta muito positiva, não só nesse bloco do meio campo, toda uma equipa que eu gosto de considerar sempre do primeiro ao último, e quando digo primeiro ao último é aqueles que ficaram em BH também, porque fomos todos um grupo de trabalho que cada um de nós contribui de alguma forma e em momentos diferentes para a equipa, mas há uma peça importante que é a determinação de podermos ter uma equipa, e particularmente respondendo objetivamente à questão do meio campo, onde temos tido alguma variabilidade em termos de opções, e sabemos que temos 5 jogadores para aquela posição específica, o Zé Lucas, o Lucas Silva, o Romero, o Matosinho e o Gerson, que são jogadores que, com características diferentes, acabam por nos dar também soluções delas diferentes, mas que têm sido todos muito importantes para aquilo que é a solidez e, acima de tudo, o motor que a equipa tem demonstrado a partir desse setor do campo.
1: Arthur, boa noite. O quanto esse resultado, essa vitória fora de casa contra um adversário difícil como o Corinthians, ajuda vocês, principalmente no desafio que vocês têm agora contra o Flamengo, também fora de casa?
0: Aquilo que eu espero é que possa ajudar em termos anímicos, em termos de energia positiva, em termos de confiança, porque esta é uma equipa que, trabalhando muito, comprometendo-se com aquilo que é o desafio e as dificuldades que tem pela frente, e disse muito bem, nós hoje tivemos aqui muitas dificuldades de afrontar este Corinthians, que é uma equipa muito boa também, e nós soubemos respeitar essa dificuldade, soubemos também ser uma dificuldade para o nosso adversário, e quando nós temos este tipo de comportamento e quando conseguimos encarar isto de uma forma em que não é impossíveis, não há imbatíveis, nós podemos esperar e trabalhar para a nossa oportunidade, e ela chegando, nós estamos preparados para agarrar.
2: Boa noite, Arthur. Aqui o Matheus Soares. O jogador Bruno Rodrigues vem cada vez mais recebendo espaço no time do Cruzeiro, e cada vez mais o jogador, ele vem participando de gols. Contra o Mirassol na semana passada ele contribuiu, e hoje também. Eu queria saber como vem sendo a sua conversa nos bastidores com o jogador, que vem de uma passagem embaixo do Palmeiras de muitas lesões.
0: Com todos os jogadores eu transmito-lhes confiança, transmito-lhes segurança, transmito-lhes acima de tudo que são importantes para nós, naquilo que são os momentos diferentes do jogo, os momentos diferentes da temporada, e que cada um possa dar o seu melhor em cada treino para poder estar preparado para as oportunidades que elas acabam mais cedo ou mais tarde por chegar.
3: Boa noite, Heitor. Amanda Alves, da Gol de Placa. Bom, voltando a falar um pouco do meio campo do Cruzeiro, a entrada do Gerson mudou o ritmo da equipe e deu mais intensidade no Cruzeiro. O que você viu na atuação dele e qual foi a importância do jogador para a mudança da postura do time durante a partida? Obrigada.
0: A entrada do Gerson coincide com o gol do adversário, ou seja, quase do Gerson, ou seja, fizemos uma tripla substituição e sofremos gol, ou seja, ninguém tocou na bola e acabamos por sofrer o gol do empate, mas era a nossa intenção podermos ter, quando fizemos essas substituições, ter a equipa a continuar aquilo que era o trabalho que vínhamos a fazer com os jogadores anteriores, com o Filipe, com o Zé, com o próprio, ou seja, nós conseguimos continuidade para nós podermos manter a equipa num bom nível para chegar à beleza contrária. Obviamente que já falámos muito e sabemos toda a qualidade que é, seja o Gerson, seja o Mateus, o próprio Arroio, os jogadores que entraram e que têm tido um papel muito importante na equipa e que a entrar continuam e mostraram mais uma vez o porquê que são importantes para nós, para poder manter a equipa num nível alto, ou seja, poder ter a equipa sempre num nível alto e buscar constantemente e ir atrás daquilo que era o resultado e da vitória que nós, desde o primeiro minuto e desde sempre, e aquilo que eu disse também aqui na divisão ao jogo, dizendo que nós viemos cá para ganhar o jogo, e foi isso que passou aos jogadores, nós viemos cá para ganhar o jogo e tínhamos que trabalhar e correr muito e sofrer e correr muito também para conseguirmos, dentro depois daquilo que fossem as oportunidades.

0: dados e a nossa competência, poder ganhar. E assim aconteceu.
1: Boa noite, Arthur. Miguel Arcanjo do Tic Tac Sports. Hoje o Cruzeiro, mesmo com a equipe alterada, consegue um excelente resultado. É uma vitória muito grande. E em sequência, como você mesmo destacou, vai ter a primeira final da Libertadores. Uhum. Depois há um jogo seguido contra o Flamengo de Campeonato Brasileiro, ainda brigando na parte de cima da tabela. Logo depois é o primeiro jogo da Copa do Brasil. É uma sequência muito grande de jogos, muito grandes em um curto período de tempo. Então, o quão importante é saber que você pode contar com o seu elenco hoje. Você conseguiu alterar muito a equipe sem mudar a intensidade do time e continuar fazendo um grande jogo.
0: É exatamente isso. É isso que eu espero enquanto treinador. À medida que as coisas vão acontecendo e passando, nós vamos percebendo se de facto temos a felicidade de ter sempre este desempenho. Porque a verdade é que aquilo que vem agora são três jogos com dois dias de intervalo entre cada um deles. Qual deles o mais difícil? De grande exigência, mas também lhe digo que isto é, para mim, isto é que é o sabor do futebol, isto é que é a parte interessante, isto é que é a parte que a mim me faz desfrutar, porque eu já não vivo de pressões de jogos A, B ou C, vivo de poder estar nos grandes momentos, em competição contra os melhores, em decisões. É para isto que eu trabalho todos os dias e é para isto também que eu quero que a minha equipa possa trabalhar e, acima de tudo, esperar, porque é sinal de que lá chegamos, que lá estamos e que vamos continuar a fazer e a dar o melhor pelo Cruzeiro.
2: Arthur, o Neyse Villarreal foi liberado pelo departamento médico, né, se recuperou de uma lesão, e ele veio junto com o grupo. Por que ele não foi relacionado para o banco hoje?
0: Porque não foi completamente liberado pelo departamento médico.
3: Obrigado. Ô, Arthur, só para fechar, essa bola alçada na área do Cruzeiro é um ponto ainda que você vem trabalhando muito, mas para corrigir ainda o que demanda para não sofrer tanto assim, às vezes, desse tipo de jogo do adversário?
0: Estamos a falar de bola parada ou bola corrida? Das duas, parada. Parada é o momento em que nós, a verdade é esta, nós não temos uma equipa em termos de altura. E isto faz parte daquilo que é de uma fácil avaliação. Nós não temos jogadores todos de 1,90m ou 1,85m. Nós temos uma equipa que, às vezes, ou em alguns momentos, tem, de facto, à exceção dos zagueiros, uma equipa mais baixa. E isso pode, também nesses momentos, ser uma dificuldade. Mas nós tentamos contrariar, porque há formas, não é só uma questão de altura, há também uma questão de atitude, de comportamento. Nós temos melhorado, temos tido, e esta é uma segunda bola, portanto não é uma primeira bola, é uma segunda bola que acaba por ficar ali com o Otávio embrulhado ali em meio dos jogadores, mas é para nós um momento em que nós sentimos e sabemos que temos que melhorar e estar, acima de tudo, capazes de contrariar, às vezes, essa falta de altura com outras armas que teremos e temos que ter dentro de campo. E falo, por exemplo, daquilo que é a combatividade e estarmos disponíveis para poder disputar cada uma das bolas quando temos um Zé Lucas dentro de campo, um próprio Filipe, são dois jogadores baixos, mas que têm que saltar com homens de 1,85m ou 90m para poderem, pelo menos, dificultar a ação dos adversários. E a verdade é que hoje, sim, mesmo sendo uma segunda bola, sofremos mais um gol de bola parada, mas estamos e temos trabalhado muito nisso também. Acho que é notório também a melhoria, mas às vezes há situações, e esta que nos fala da altura, nós não conseguimos estar capazes de, em todos os momentos, dar resposta.
2: Obrigado, Arthur. Obrigado.
4: Ao técnico Arthur Jorge, na sua entrevista coletiva aqui na sala de imprensa, depois da baita vitória, mais uma, né, boa vitória do Cruzeiro fora de casa, né, um time bem maduro que vai se mostrando a cada dia e vai galgando, né, nesse processo de evolução. E para você que tá na live da Itatiaia, vai vendo os bastidores dos bastidores da zona mista. Estamos já nos encaminhando para o posicionamento melhor e ouvir os jogadores do Cruzeiro. E quem vai falar, Thiago, vai ser o Lúcio, né, que fez o seu primeiro jogo e já deu uma fatiada na bola pro gol do Wanderson, espetacular. E também teremos o Fagner, né, que voltou aqui à sua casa e com o pé direito. O Fagner também jogou muito, batalhou muito O Arthur Jorge está na live da Itatiaia, revendo alguns amigos aqui diretamente da Arena Corinthians. Vamos para a zona mista, Thiago.
5: Boa, Rubens Júnior, já já com jogadores do Cruzeiro em São Paulo. 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Ô Ale, no último questionamento ao fim da coletiva, falou-se da bola aérea, mas eu tenho a impressão que hoje, especificamente, no gol do Corinthians, diferente do que aconteceu com o Flamengo, passou muito mais por uma infelicidade do Otávio do que um posicionamento, do que uma montagem de estrutura da defesa do Cruzeiro, não vale?
6: Não tenho dúvida que foi isso, né? O Otávio, ele meio que acaba trombando ali com o Vidalba, né? Vidalba nem viu, nem percebeu a chegada do Otávio, e quando o goleiro sai nessa bola, ele tem que ser mais decidido, né? Tem que jogar essa bola de preferência para lateral, para longe ali do perigo, né? Da muvuca. E aí o Otávio acabou se atrapalhando um pouco e a bola sobrou pro Gustavo Henrique. Aliás, que fez um bonito gol. Gustavo Henrique tá jogando muito bem, né? A gente falou do perigo que ele leva para as defesas adversárias na bola aérea ofensiva. Ele tem feito um bom campeonato brasileiro, né? De qualquer maneira, foi isso. Sim, até durante o jogo, não sei nem a opinião do Guerreiro, né? Que tem mais experiência, tem mais vivência nesse sentido. Eu não gosto de fazer a substituição quando o adversário tem uma possibilidade de levar perigo. No caso, as três alterações primeiras, as três primeiras do Arthur Jorge, ele colocou ali o Matheus Pereira, o Gerson e o Arroio, quando o Corinthians tinha a falta à sua disposição. O Garro bate muito bem nessa bola, né? Tem muita qualidade para isso. E aí o que acontece? Por mais que o Arroio e o Matheus Pereira não sejam defensores nesse tipo de lance, tem que ajudar, mas não é a função deles, o Gerson é importante nessa bola. Então eu prefiro que o time fique postado lá, que tente fazer o corte e depois seja processada a substituição, porque o cara chega meio atrasado, até, sabe, até posicionar direitinho. Não foi por isso que tomou o gol, mas é uma coisa que eu não gosto, seja escanteio do adversário, uma falta no campo de ataque, eu prefiro não. Mas de qualquer maneira ele explicou muito bem, né? O time não tem tantos jogadores altos assim, então essa dificuldade ela vai existir, principalmente se o Otávio não for mais decidido nessa bola. O Otávio tem muito crédito, pelo menos para mim, e vai aprendendo, né? Ele não vai errar só nesse jogo, ele vai errar mais vezes na carreira dele, mas é um menino inteligente, aplicado, muito talentoso, que certamente vai evoluir, vai aprender com esse erro aí, viu, Tiagão?
5: Ô Fabrício, tá de acordo aí com o que disse o Alê?
7: Esse Alê é monstro, né, Alê? Você é monstro.
5: É mais ou menos. Na feiura.
7: Inclusive tem muitos treinadores que pedem, né, pra esperar a substituição. Trabalhei com vários assim e também não gostava, porque se queira ou não, o cara entra frio ali, muda sempre o posicionamento. Não sei se Matheus Pereira ia marcar, se o Arroio, o Gerson provavelmente entrou no lugar do Caio Jorge, ia marcar ali, não sei se é o mesmo posicionamento, mas sempre tem que fazer um sujo, inibir a corrida de outro, de um ou outro jogadores. Eu também não gosto não dessas substituições, porque podem dar problema sim.
5: 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Já já o Lúcio vai falar. Ô Fabrício, você chegou a dar uma pincelada sobre o cruzamento dele. Rapaz, a gente que gosta de brincar ali no futebol, que joga, nem que seja recreativo, você sabe que aquela bola é muito difícil de pegar. A chance do cara dar um bicudo e ela ir lá na bandeirinha de escanteio é muito grande. Aquilo ali é a tapa de quem conhece, né, Fabrício? Não,
7: muita precisão, né? Muita precisão. Quem costuma bater muito bem na bola assim são os goleiros, né? Joguei com o Rogério Ceni lá no São Paulo, ele colocava a bola onde é que ele queria.
5: Bola, né?
7: Essa batida, essa descascada alta, meia altura, foi uma batida aí complicadíssima. Ele mandou bem demais na cabeça do Wanders. Eu gostei muito da entrada dele, viu, Thiago? Eu tava pedindo já desde o intervalo, porque era o único que não tinha entrado, né? A gente estava esperando aí, porque o João Costa entrou muito bem, o Wesley melhor ainda, e o Lúcio Rodrigues hoje mostrou que tem potencial sim para ajudar, veio para agregar. Uma hora ele deu uma arrancada ali na ponte, pelo lado esquerdo, foi até na frente do gol, quase conseguiu a finalização. bom jogador, e ele lembra bastante assim, a característica do Caio Jorge, né? Era o jogador realmente que estava em falta, né? Quando o Caio Jorge não jogar, ou para entrar e fazer presença diária, ele teve oportunidade também com o Fagner ali, e aí passou muito perto, quase que ele conseguiu abrir o placar. Eu acho que esse jogador tem de não sentir o peso e é com o treinamento, dia a dia, né? Por isso que a gente tem que avaliar, né, Thiago? Cada lugar que o jogador passa, né? Às vezes não encaixou lá no time, às vezes o treinamento
5: não adaptou,
7: lá
5: na cidade, a família não deu certo no local.
7: Isso, então, cara, eu acho que a aposta, eu acho que foi muito bem feita e já vem aí com o status, já tá quase tomando o lugar do Neyzer, viu?
5: Abre o olho, hein, Neyzer? O homem tá querendo. David Moreira tá com a gente, Célio, Paulo, Jurandir Cardoso, galera aqui do YouTube, é o pós-jogo Itatiaia 7, Cabete, você vai se divertir, palpitar em 7k.bet.br. 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Bora trazer o torcedor também para essa resenha? Bora ouvir a galera, porque a Itatiaia está sempre lado a lado com o torcedor. Hoje ainda mais. Cruzeiro ganhou! Grande vitória do Cruzeiro! 2-1 para cima do Corinthians em São Paulo. 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

0: 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Fala comigo, seu nome e seu bairro.
1: Fala, Thiago. Aqui é o Robson de Venda Nova. Um abraço e saudações cruzeirenses. Cruzeiro foi maiúsculo. Jogou muito, encarou por igual. E ó, desse jeito tá deixando a gente sonhar, hein? Seremos campeões.
0: Boa, Robson, boa, tomara, né? Tomara, sonhar não custa nada, meu amigo. Bora lá, se o Flamengo não aguentar na quarta-feira, eu tô sentindo o cheirinho do Trida Liberta, hein? Assustou, Fabrício?
2: Que cheirinho?
0: Cheirinho do Flamengo.
2: Então, gostei.
0: Ah, Flamengo, tô sentindo cheirinho, hein? Ah, Cruzeiro, buscar esse 30 Libertadores com o apoio da Prefeitura de Belo Horizonte. Tamo ouvindo a torcida do Cruzeiro em BH. Todas as crianças de 4 e 5 anos estão na escola. Trabalho da Prefeitura de Belo Horizonte que não para. Seu nome e seu bairro.
3: Tony Figueiredo, cidade de Itabira. Vamos que vamos, Cruzeiro. Esse time é demais, tá? Cruzeirão, Tiagão.
0: Cruzeirão, Tony, um abraço pra você aí em Itabira. No chat do YouTube, o Wesley tá conosco, também Zirley Pereira. O Lúcio entrou muito bem, viu? Tô esperando e botando fé. O Johnny Souza, Thiago, tô em Vila Velha, vamos pra cima do Flamengo, boa. Abraço pra você aí em Vila Velha, no Espírito Santo. 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Já já vamos ouvir os gols também, hein? Pra noite de domingo ficar ainda melhor, gol do Cruzeiro. Cruzeiro ganhou, Cruzeiro ganhou. Tamo ouvindo a galera. Seu nome e seu bairro.
4: Oi, Thiago. Que bom o Cruzeiro venceu. É, Sidney, aqui de Sete Lagoas. Eu não lembro que o Hugo tinha narrado um jogo do Cruzeiro que o Cruzeiro tenha perdido, viu? Hugo, pé quente.
0: É nosso, Hugo Sérgio. Obrigado, meu velho. Abraço pra você aí em Sete Lagoas, pra quem nos acompanha na Itatiaia. O Matheus Coutinho, Thiago, mora em Guarulhos, tá um silêncio, cidade tá caladinha. Ô, Matheus, abraço, a corintianada, hein? A corintianada tá como? Quitinho, quitinho. Boa noite pra você, Matheus. Dá boa noite aí pra turma toda, especial pros corintianos. Antimão, eu te avisei, Corinthians. Hoje não, Corinthians. Bora lá, seguir ouvindo o torcedor, fala comigo. Seu nome e seu bairro.
5: Olá, Thiago, Guilherme Pereira aqui de Água Limpa, distrito de São Gonçalo do Pará, terra do doce. Então, cara, Jonathan Jesus é o cara. Joga muito, tá, o moleque do Jonathan Jesus. Sempre a doido, que vitória merecida, vitória suada, fabuloso, jogou muito, não é fácil ganhar do Corinthians aí, e preparar pra ir lá no Maraca vencer por 1-0, manda um abraço pra nós aí, valeu, tamo junto.
0: Tamo muito junto, velho, abração pra você, Ale, foi o seu voto, né, o Jonathan Jesus, me impressiona, Ale, como ele vem crescendo, e vale lembrar,
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1: Júlia Ribeiro, rapper.

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1: Uai, menino, esse forró chicote de luxo é bom demais, rapaz. Dá vontade de dançar, até criar broboia nos pés.

0: irmão.
1: Obrigado, viu?
0: Obrigado a você.
1: Deus abençoe por essa oportunidade. Foi boa?
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0: 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O nome do sucesso é Beija-Flor. 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
1: pra ficar no seu coração.
0: Baixinho, baixinho, senhor.

0: falta de tempo não, viu? Você só não tem prioridade.
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1: Vamos baixo, moço. Bora cantar aí, ó.

0: cacete não resolver.
1: É porque foi pouco, tu sabe disso.
0: É, rapaz, tamo junto, viu, patrão?
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0: delícia. Valeu demais.
1: Bom.
0: Obrigado pelo convite. Que Deus abençoe ainda mais sua vida. Você é um cara.
1: Que isso, obrigado, viu?
0: 100%.
1: Ter você no meu DVD, meu irmão. Prazer muito grande, viu?
0: Tamo junto, igualmente.
1: Todo sucesso, um
0: sucesso, beijo. Guilherme. Valeu, moçada.
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0: quê?
1: Porque é apaixonada.
0: E essa é a nossa homenagem ao nosso irmão Juliano César.
2: Com certeza.
0: Salve nosso Juliano eterno, César.
2: Nosso eterno campeão.
0: Salve Clube da Viola.
2: Obrigado, João Bosco e Vinícius.

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1: Inconfundível, Walter Piradão, a sensação do forró.
2: Essa que eu queria gravar ela aí, hoje eu peguei ela de jeito, viu? Vou mandar pra Comitiva Chaves e Companhia, Bruto da Carteira, os motoristas de plantão, os meninos do chapéu, viu? Au! Agenda cultural, viu também?

Então bora.

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1: Olha ela aí!
2: Olha ela aí! Larga esse copo e bota aquele efeito pra galera, vai!
3: Já tá com efeito, moço!
2: Bota mais!

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1: Temperatura.
2: Temperatura 21 graus. Temperatura 21 graus.
3: 6:57. 6:57.
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3: 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Temperatura.
4: Temperatura 21 graus. Temperatura 21 graus.
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5: 71 71.

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1: Temperatura. Temperatura 22 graus. Temperatura 22 graus.
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3: 7h34, 7h34.

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8: Temperatura.
9: Temperatura 22 graus. Temperatura 22 graus.
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Bom dia, bom dia! Eita, nós vamos que vamos! Agora são 8 horas e 22 minutos! Aquele abraço pra você! Bora, bora, bora! Vamos que vamos! Aô, menino! Aquele abraço pra você! Muito obrigado pela audiência! Tô chegando por aqui! Um maravilhoso, abençoado dia pra você! Obrigado pelo carinho, obrigado pela sua companhia, pela audiência! E até uma hora, bora seguindo aqui o nosso programa, né? Um abraço especial pra você que tá ouvindo a gente, tá ligado conosco nos quatro cantos da nossa cidade, região, ouvindo a gente pela internet. Bom dia, bom dia, bom dia, meu povo. Vão que vão, chama na botina. Então, nós, você que tá de férias, tá de folga, tá no dia de hoje acompanhando a gente aí, muito obrigada pela companhia, pela audiência, tá? Até uma hora eu tô por aqui te fazendo companhia. 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

0: vamos aqui, fazemos a nossa oração da manhã, agora são 8 horas e 24 minutos.
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0: nome do Pai, do Filho e do Espírito Santo. Amém. Meu Deus, eterno Pai, só que Senhor, nesse novo dia, Pai, nessa nova manhã, para te agradecer, ó Pai, te agradecer por essa oportunidade. Entrega esse dia que está nesse novo amanhecer em tuas mãos. Entrega esse novo amanhecer em tuas mãos, com o coração cheio de gratidão, ó Pai. Obrigada pela vida, pela tua presença e pelo cuidado que me alcança todos os dias. Coloco em tuas mãos, Senhor, os meus pensamentos, os meus planos e tudo aquilo que ainda não inquieta o meu coração, ó Pai. Vai à frente, Senhor, guia os meus passos, fortalece a minha fé e me acalma, e acalma minha alma. Eu vivo esse dia com sabedoria, paz, confiança, percebendo o teu amor, Senhor, até nos pequenos detalhes. Permanece comigo, ó Pai, do início ao fim desse dia, nos guiando, nos protegendo, nos livrando toda inveja, todo orgulho, toda ambição. Tudo aquilo que não vem de ti, Senhor, que o Senhor possa passar para bem longe de mim, de toda a minha família, toda a negatividade do ser humano. Agradeço, Pai, por a oportunidade de vivenciar esse dia, de estar aqui na tua presença. Presente maravilhoso de estarmos aqui, de estar aqui nesse novo dia na tua presença. Que tenhamos uma semana abençoada, muita paz, saúde.
1: Você!
0: Gratidão por cada detalhe, Senhor, por tudo, por cada cuidado, por cada livramento que o Senhor nos concede. Eu te agradeço, Pai, te louvo.
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0: Pela glória do teu nome, ó Pai. Hoje e sempre, Senhor. Amém. E amém, Senhor. Damos início aqui ao nosso programa. A gente começa aqui a nossa programação com sucesso, que vai especial aqui para você que está aniversariando o dia. Para você que está aí do outro lado, ligado comigo, acompanhando nossa programação. Um ótimo dia para você. Iniciamos aqui a nossa programação com sucesso. Uma música bacana aqui.
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0: Do Padre Zezinho, cantando pra gente aqui o sucesso A Ti, Meu Deus. Bom dia!

0: Quem gostou, dá um gritinho aí, vai. Gente!
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0: Muito bem, muito bem. Agora são 8 horas e 40 minutos. Bom dia, bom dia. Aquele abraço pra você. Obrigado pela audiência. Obrigado pelo carinho, pela sua audiência e sintonia. Aquele abraço especial pra você que tá aniversariando do dia. Tá sintonizadinho comigo. Obrigado pela companhia. Ouvindo a gente aí, tá? Eita, nós vamos que vamos. 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

0: 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Agora aqui também no oferecimento do nosso programa, até uma hora.
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0: Seguindo, aqui o nosso...

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Olha, galera, a máxima de sexta foi de 35 graus. Sábado, a mínima do sábado foi de 22 graus no perímetro, 22,6 no perímetro urbano, né? Foi quente para dormir. É, na zona rural chegando aos 18 graus, máxima de 33 graus. Muitas nuvens. Domingo, dia 16, mínima de 21,6 graus. Zona rural chegando aos 18 graus e máxima de 32. Muitas nuvens e ventania à noite, né? Ontem. Hoje a mínima foi de 20,9 graus no perímetro urbano. Na zona rural chegando aos 17 graus. Temperatura agora está de 23 graus. Umidade relativa do ar 56%. Ontem à noite deu uma garoada, né? E também de madrugada em alguns pontos isolados. Inclusive na cidade deu uma garoinha, né? Uma garoada meio que fraca, né?

gente, na Itira ontem, né, deu uma garoada que apagou até a poeira, né, ontem à noite, né? Essa mudança de temperatura, gente, para nublada é oriundo de uma frente fria, né, que veio ali do estado do Rio de Janeiro, que estava passando na sexta-feira ali pelo estado do Rio de Janeiro. Chegou ontem aqui à noite ali pro estado ali de Vitória da Conquista, Bahia, no leste de Minas, Mucuri, e lá e daí chegou aqui na nossa região, né? Esse oriundo dessa frente fria passou por essas regiões aí do sudeste, aí, Rio de Janeiro. Região do Sudeste, né? Compõe Minas Gerais, São Paulo, Rio de Janeiro, Espírito Santo, passando aí na região aí do Rio de Janeiro. Olha, gente, para hoje tá prevendo aí sol com muitas nuvens durante o dia, período de céu nublado, à noite com poucas nuvens. Nesse momento, período do céu tá nublado, né? O sol nasceu às 6h06, vai embora às 5h39. Proliferação de mosquitos hoje é baixo, raios ultravioletas alto. Para amanhã,

Olha, gente, para amanhã. Amanhã tá prevendo aí mínima de 16 graus, máxima de 28, né? Tá prevendo sol com algumas nuvens e não chove amanhã. Agora são 8 horas e 59 minutos. É nesse momento, gente, o céu tá nublado aqui na nossa região, nublado grosso, né? Vamos embora ver se tem probabilidade de aparecer sol hoje pra gente, nossa região.

nossa região, toda a região aqui do Vale do Mocuri, Vale Jequitinhonha, na verdade, tá com o período de céu nublado, né? Que é igual tá aqui, na nossa região aí, viu? Essas nuvens, elas estão indo até ali pro lado ali de Verano BH, né? Quase chegando em BH, algumas nuvens. Mas o período de céu nublado é que tá mais concentrado em nuvens, é na região ali de Santa Maria de Suaçuí, ali pro lado ali Novo Cruzeiro, Novo Oriente, né? Essas regiões aí.

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Muito bem, galera. Muito bem, muito bem. Agora são 9 horas e 10 minutos. 9 e 10. Bom dia, bom dia. Um abraço pra você. Obrigada pela audiência, pelo seu carinho e sintonia. Um abraço pra galera que tá ouvindo a gente nos quatro cantos. Tá ouvindo a gente pela internet. Muito obrigada pela companhia, pela audiência. Vamos que vamos.

Muito bem, deixa eu falando pra você aqui, galera. 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

0: Olha, eu vou atendendo a participação aqui do Eurico. Alô, Eurico, bom dia. O Eurico tá lá na cidade de Francisco Badaró. Ele tá ouvindo a gente, tá querendo ouvir um sucesso aqui com os Gargantas de Ouro. Ele tá mandando aqui pra todos os ouvintes, né? A gente toca
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0: Também vou atendendo a participação aqui. Agora são 9 horas e 25 minutos. 9h25. Vou atender a participação aqui do Thiago, né? Thiago Moreira. Ele tá mandando um abraço aqui pra sua tia Lucélia Moreira. Ela mora lá na zona rural, na comunidade Vila João Paulo, né? Fiz aniversário ontem. Beleza, muito obrigado pela participação. Um alôzão pra Lucélia Moreira, lá na comunidade Vila João Paulo. Fiz aniversário ontem, meus parabéns, muita paz, saúde, felicidade, que Deus abençoe aí, viu, Lucélia? Muitos anos de vida. Tiago, né, o seu sobrinho, tá mandando uma música pra você aqui. Mandando uma música boa, mando pra vocês aí. Sucesso com Catuaba com Amendoim. Parabéns, meu amor, tá? Muitos anos de vida, saúde, paz pra você. E também essa vai pra todos os aniversariantes do dia, tá bom, gente? Agora vamos de sucesso.

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Muito bem, agora são 9 horas e 43 minutos. 9h43. Bom dia. Muito obrigado pela audiência, pelo carinho e sintonia. É, deixa eu falando pra você aqui no nosso programa.

0: Olha, galera, deixa eu falando pra você que agora são 9 horas e 45 minutos, né? 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

Olha, gente, deixa eu falar pra você aqui, ó. É, foi perdida aqui uma mala, né? Uma mala de viagem, pequeno porte, né? Uma mala de viagem pequena. É, perdeu aí entre Araçóis e Salinas. Perdeu no último sábado, dia 15, por volta aí do meio-dia até 1h30. Né? A mala, ela está com uma etiqueta do Resort Transamérica Comandatuba. Tá com etiqueta, com essa etiqueta, Resort Transamérica Comandatuba, tá? Ela é uma mala de viagem, né? É material meio duro, né? De rodinha, de alça, tá? É, se você encontrou essa mala, gente, ela está com pertences pessoais feminino, viu? Perdeu, então, entre Araçóis e Salinas, né? Essa mala, como que perdeu essa mala? Ela caiu do carro e a pessoa não viu, né? Entre o percurso entre Salinas e Araçuaí. No último sábado, dia 15.

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Muito bem, agora são 10 horas e 12 minutos, 10 e 12. Bom dia, bom dia. Muito obrigada pela audiência, pelo seu carinho. Um abraço para você que está ouvindo a gente aí. Está acompanhando a nossa programação. Obrigado.

Um abraço pra galera que tá acompanhando a gente. Muito obrigado pela audiência, pelo seu carinho e sintonia. 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

0: Bora, bora!
1: Covardinho, irmão!
0: Eita, tamo aí! Bora seguindo aqui, agora são 10h20. 10h20.
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0: Vai trazer aqui a nossa mensagem do dia, né?

Olha, na nossa mensagem do dia, ela fala o seguinte: quase não existe diferença visível entre o atleta vencedor e o que chega por último. Ambos possuem o mesmo número de músculo para trabalhar. Ambos jogam com as mesmas regras e usam equipamentos semelhantes. Porém, o vencedor é o que tem a determinação de vencer. O vencedor é aquele que faz o que é preciso, treina dia após dia, esforça-se um pouco mais a cada treino, é capaz de visualizar a sua passagem pela linha final à frente dos outros. Tanto o escritor que mais vende quanto o que nunca publicou nada possui o mesmo dicionário, cheio de palavras para trabalhar. A diferença está no que eles fazem com o que têm. Você já possui a matéria-prima para o sucesso e a realização. Você possui o necessário para atingir a grandiosidade em tudo. Em tudo o que você quiser. Você tem dentro de si potencial para conquistar conquistas extraordinárias. Ninguém é mais nem menos equipado para o sucesso do que você mesmo. Mas é você que deve fazê-lo acontecer. E é quem tem que assumir o compromisso e fazer o que for necessário para atingir a grandiosidade de que é capaz. E já que você tem o que é preciso, faça simplesmente acontecer. Essa é a nossa mensagem do dia de hoje. A nossa capacidade de vencer está em nós mesmos, né? Basta você querer colocar em prática o que você quer que aconteça. Então, todos nós temos os mesmos argumentos, né? O mesmo potencial para vencer. Então, a gente tem que ter atitude para que isso possa acontecer, para que possamos fazer acontecer, na verdade, né? Então, essa foi a nossa mensagem do dia de hoje. Estará de volta no próximo programa, se Deus quiser. Um abraço pra galera que tá ouvindo a gente pela internet. Muito obrigada pela audiência.

0: aqui quem tá passando aqui comigo. Alô, bom dia.
1: Bom dia, Lidiana.
0: Deixa eu só aumentar aqui, rapidão. Alô, bom dia.
1: Bom dia, Lidiana.
0: Bom dia. Acerta
1: aí, quem fala aqui é Roberto Pintor.
0: Bom dia, Roberto.
1: Manda um louvor aí, porque eu sou sem Jesus. Ofereço aí para Fabiana Teixeira. Porque eu sou sem Jesus. Ofereço aí para Fabiana Teixeira, Cátia, meu cunhado, para todos da construção civil.
0: Pronto.
1: Acerta aí, Lidiana. Solta os bichos aí, mineirinho aí. Acerta aí. E não vem trabalhar, não.
0: É, moço. Tá,
1: e tá pulando igual gato.
0: Tá correndo serviço, é?
1: Bom dia, Lidiane. Acerta aí, você fala que o Roberto Pintor.
0: Beleza.
1: Manda um louvor aí com o que eu sou sem Jesus.
0: Tá repetindo.
1: Eu deixo aí pra Fabiana Teixeira, Cátia, minha cunhada, pra todos de construção civil.
0: Pronto.
1: Certo, os bichos do Neguinho Navio que tá me acertando. Acerta, Lidiane.
0: Quer dizer que o outro não foi trabalhar, né, Roberto? Uai, será que tá correndo serviço de jeito, é? É, menino, você tá doido. É, como é que é o nome dele? É Igor, né? Roberto falou que é Igor. Igor tá correndo igual gato. Correndo de água?
2: Você é louco?
0: Igor tá correndo serviço igual gato tá correndo de água.
2: Você é louco, cachoeira?
0: Você tá doido, menino? Alô pra vocês, muito obrigada pela audiência, viu? É, joga nada no pessoal aí, minha. Pessoal que foi ao trabalho hoje com desculpa, será por quê?
3: Olha a gata! Olha a gata!

Ô, oh, bichana do nada, hein? Você tá doido, hein? Tu é doido, hein? Olha, gente, agora são 10 horas e 26 minutos. 10 e 26. Bom dia, bom dia, bom dia, meu povo. Vai deixando o sucesso, deixando o seu pedido musical, né? Daqui a pouquinho eu vou atender você também aqui no nosso programa, certo? Então, cuida pra nós aí. Panelas do Campos, o que que eu sou sem Jesus?

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Muito bem, agora são 10h37, bom dia, bom dia, bom dia, muito obrigado pela audiência, né galera, muito obrigado pela companhia.

Hoje é dia do pão de queijo. É, tá certo. Agora são 10h38. 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
1: Chora, bebê.
0: Vamos que vamos, bora.

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Muito bem, agora são 11 horas e 9 minutos, 11 e 9, bom dia, bom dia, bom dia, muito obrigada pela audiência, pelo carinho, aô, gente, vamos que vamos.

É, um abraço especial pra você que tá ouvindo a gente, tá ligado comigo aí, tá? Muito obrigado pela audiência, pelo carinho. Alôzão pra galera aí ouvindo a gente nos quatro cantos da nossa cidade e região. 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

0: Para o que também não oferece mais aqui, galera. Tem uma hora, tem um por cá.
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0: pulando ali de cara aí hoje de manhã, rapaz. Olha, chovendo. Chovendo pra apagar a poeira, menino. Olha.
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0: Ah, ô, trem. Olha.
1: Isso é importante.
0: Chovendo pra apagar a poeira, não. Chovendo pra fazer lama, menino. Ali pulando ali de cara aí.
1: 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Tá dançando agarradinho, hein?
0: Na região ali de Caraí, eita, nós aí sim, viu? Ô lugarzinho, viu? Gosto da chuva. Olha mesmo, chuva grossa, ó, na região lá, não tá tampando.

0: Eita, bom que bom. Bora, bora, agora 10, 11:15, né? A gente deixa falando pra você aqui na nossa programação aqui também.
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Agora 11 horas e 18 minutos.

Olha, deixa eu atender a participação aqui. Tá assim, bom dia, bom dia. Sou Isabel de Cipó. Gostaria de ouvir uma música de Marcos e Meru. Marcos e Beluto. Marcos e Benuto, né? E Nadson, do Ferinha. É a música aí, Como um Beijo. Quero oferecer pra minha família e amigos. Ofereço pra você e quem gostar do sucesso. Obrigado e um ótimo dia pra você. Obrigada, Isabel. Obrigada pela companhia, tá? Mando pra você já já. E obrigada pela audiência, pelo carinho aí na comunidade de Cipó.

Bora, bora! Vamos de música então, né? Agora são 11 horas e 19 minutos. Vamos de sucesso. Conta pra nós aqui, Marcos Benucci. Participação aí do Nadson Ferinha. Um beijo. Agora 11 e 19. Marcos e Belucci, né? Nadson Ferinha, com um beijo.

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grande família. Muito bem, muito bem. Agora são 11 horas e 43 minutos. Bom dia, bom dia. É, 11h43. Aquele abraço pra você. Muito obrigado pela audiência, pelo seu carinho e sintonia. Até uma hora estão por cá no oferecimento dos nossos apoiadores. 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

Olha, bora aqui pra nossa sequência musical de 40 minutos de música, galera. E vamos aqui atender aqui a participação aqui, ó. É, da Clarice. Clarice. Clarice tá lá na comunidade de Vajão Alves. Ela tá querendo ouvir o sucesso aqui com Rio Negro e Solimões, Frio da Madrugada. Ela tá mandando aqui pra toda a sua família, todos lá da comunidade de Vajão Alves. Beleza, Clarice? Obrigada pela participação e audiência. Um ótimo dia pra você.

Laíde tá aí no bairro Nova Esperança. Alô, Laíde, bom dia. Ela tá querendo ouvir uma música boa do Guilherme Silva, a gente toca. Ela pede pra curtir, ela tá desde cedo acompanhando a gente, acompanhando nosso programa. Valeu, Laíde, obrigado, viu?

0: Deixa eu entender a participação aqui da Paula. Paula tá mandando um abraço aí, um alôzão pro seu esposo, Neném. Falando que ama muito, tá com muita saudade, que pensa você em todos os dias, tá? E também seus filhos também tá mandando um alôzão pra você, Neném. John. É, beleza, obrigado pela participação e audiência, viu? Muito obrigada pela participação aí, viu, Paula? Muito bem, gente, vamos aqui para a nossa sequência musical de 40 minutos de música. É, agora são 11 horas e 48 minutos, 11h48.
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0: 40 minutos de música. A gente começa aqui a sequência musical de 40 minutos de música com Rio Negro e Solimões. Frio da madrugada. Bom dia. Até meio-dia 28.

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Muito bem, muito bem. Tá aí, você curtiu aí, Juliana Bond. Agora são 1h22. Será que você...

0: Aquele abraço para você que está ouvindo a gente, está ligado comigo. Obrigado pela companhia, obrigado pelo carinho e sintonia e audiência, né? É, vamos que vamos, bora, bora. Muito obrigado pela audiência, pelo carinho, sintonia. 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

0: Olha, galera, deixa eu falando pra você aqui, menino, aqui na nossa programação.
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0: Agora são 1h37. Vamos ficando por aqui com o nosso programa, né? Obrigado você pela audiência, pelo seu carinho e sintonia. Estarei de volta daqui a pouquinho, né? Trazendo as informações aqui do nosso jornal regional. Sai daí que é rapidão, viu? Volto já, já.
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Muito bem, muito bem. Agora são 1 hora e 47 minutos. Olha, bora trazer o nosso jornal a partir de agora, as informações. Trazer muita informação a partir de agora aqui no nosso jornal regional.

Olha, deixa eu ver aqui, olha só, gente. Essas informações aqui é de hoje, tá? Olha. Que é de Francisco Sá. Olha só. Pai e filha de 3 anos são atropelados e morrem a caminho da escola. Na manhã dessa segunda-feira, dia 17, aconteceu uma tragédia a caminho de uma escola. Um homem de 54 anos e a filha de 3 anos morreram após serem atingidos por um carro. Outro filho do homem, um menino de 9 anos, também foi atingido e ficou gravemente ferido. Quando a equipe médica do SAMU chegou ao local, a menina de 3 anos apresentava múltiplas fraturas e estava sem vida. Os profissionais também avaliaram o pai da criança de 54 anos, cujo óbito foi constatado também no local. O outro filho, de 9 anos, foi encontrado em estado grave, apresentando fraturas expostas no fêmur e ferimento na cabeça. Devido à gravidade dos ferimentos, a criança precisou ser intubada e foi encaminhada de helicóptero para o Hospital das Clínicas, em Montes Claros. O pai estava levando os dois filhos para a escola na comunidade Catune, na zona rural de Francisco Sá. O motorista do carro, de 46 anos, cuja testemunhas acusaram de embriaguez, também recebeu atendimento do SAMU. Ele apresentava dor na região do tórax e foi encaminhado para o hospital de Francisco Sá. As circunstâncias sobre o acidente ainda não foi oficialmente divulgada e as autoridades não confirmaram a embriaguez do motorista. Que tragédia, né? Já faz esse negócio, esse acontecimento aí foi lá na zona rural de Francisco Sá, né? Agora vamos embora das informações aqui da região ali, ó, de... Na região ali de zona rural de Novo Oriente, Novo Horizonte. Novo Horizonte. Olha, o homicídio em Indaiá foi precedido de ameaça. No domingo... Aconteceu um homicídio durante uma festa beneficente no povoado Indaiá, zona rural de Novo Horizonte. Conforme a ocorrência da Polícia Militar, o autor de 30 anos, identificado, estaria ameaçando um desafeto no ambiente da festa e prometia buscar uma arma para atirar. A guarnição da PM presente no local foi informada sobre as ameaças e no momento em que passou a colher as informações, aconteceu os disparos contra a vítima. Giovanni Teixeira, de 20 anos, foi alvejado com um tiro no peito. De imediato, os policiais abordaram o autor e prendeu em flagrante. Com ele estava uma garrucha Rossi, calibre 32, com munição deflagrada. Giovanni foi socorrido à unidade de saúde de Novo Horizonte, onde após tentativas de reanimação, foi constatado seu óbito. O autor e a arma foram encaminhados à delegacia de Taiobeiras, onde seu celular ficou apreendido para investigação. Essas informações de Indaiá, zona rural de Novo Horizonte, né? Pro lado ali de Taiobeiras. Também vamos trazer informações aqui, ó. Agora são 1 hora e 53 minutos, 1h53. Deixa eu ver aqui. Olha, vamos trazer informações aqui, gente.

Deixa eu ver aqui, agora são 1h54, né? Olha, vamos trazer informações aqui.

Olha um bate das informações aqui de Turmalina. Olha, a operação conjunta prende arma, munição e celulares durante o cumprimento de mandatos em Turmalina. Uma ação conjunta entre Polícia Militar e Civil foi realizada nesta segunda-feira, dia 17, em Turmalina, para o cumprimento de mandatos judiciais em 4 endereços. Segundo as forças de segurança, os locais são ligados a pessoas investigadas por crimes relacionados ao comércio de arma de fogo e munições. Durante as diligências em um imóvel, os policiais localizaram dentro de um criado mudo uma arma de fogo no tipo garrucha, marca Rossi, calibre 22. Junto com a arma foram encontradas 7 munições intactas, um cartucho vazio, além de um celular. Nos demais endereços alvos da operação, outros 2 celulares foram apreendidos e deverão passar por análise pericial pela Polícia Judiciária. Ao todo, foram apreendidos uma garrucha calibre 22, 7 munições calibre 22, um cartucho vazio, 3 aparelhos celulares. Todo o material apreendido foi encaminhado à Delegacia de Polícia Civil de Turmalina para as providências cabíveis e continuidade das investigações. As informações de Turmalina. Vamos trazer informações aqui, ó, lá da cidade de Genipapo de Minas, de um homicídio, feminicídio, né, que aconteceu na cidade de Genipapo de Minas. Olha, o autor que estava aí foragido, né, se entregou. Olha, o suspeito de feminicídio, diz Adora, se apresenta às autoridades. Apontado pelas investigações como principal suspeito do feminicídio que vitimou Isadora Pereira dos Santos, de 27 anos, na cidade de Genipapo de Minas, se apresentou às autoridades neste sábado, dia 15. As informações foram confirmadas pelas autoridades da cidade de Araçuaí. Eduardo estava sendo procurado desde o crime ocorrido no dia 26 de julho. Após o feminicídio, forças de segurança realizaram buscas pelo suspeito, com diligências concentradas principalmente na zona rural. Segundo as informações divulgadas durante as buscas, havia a possibilidade de que o suspeito estivesse armado, o que mobilizou as equipes de segurança na tentativa de localizá-lo. Com a apresentação às autoridades, um novo capítulo se inicia nas investigações. Ele deverá permanecer à disposição das autoridades competentes para procedimentos legais relacionados ao caso. A partir de agora, as investigações deverão avançar para esclarecer todas as circunstâncias do crime e reunir os elementos necessários para que a justiça analise o caso. Isadora Pereira dos Santos, de 27 anos, foi morta a tiros em Genipapo de Minas. O crime causou grande comoção entre familiares, amigos e moradores da região. Muito bem. Agora são 1h58. Vamos embora para a previsão do tempo.

Bora trazer aqui a previsão do tempo, né? Olha, gente, a máxima de sexta-feira foi de 35 graus. Sábado foi a mínima no perímetro urbano de 22,6, né? E na zona rural chegando aos 18 graus. Máxima de 33 graus para sábado. Domingo, mínima de 21,6 no perímetro urbano, na zona rural chegando aos 18 graus. Máxima de 32. Sol com muitas nuvens e ventania, né, no decorrer da noite, no início da noite aí. Deu mudança aí, esse tempo brusco, né, essa mudança de temperatura aí na nossa região. A mínima de hoje no perímetro urbano foi de 20,9 graus, na zona rural chegando aos 17 graus. Ontem à noite deu uma garoada, né, de madrugada em alguns pontos da cidade, inclusive nas áreas mais isoladas, né, uma garoada fraca. Essa mudança de tempo ela começou ontem, né, devido aí a uma frente fria que veio ali do estado do Rio de Janeiro, passando aí na sexta-feira, né, que chegou ontem aqui na nossa região, e passando também ali pelo estado de Vitória da Conquista, na Bahia, leste de Minas, Mucuri, tá? E também conseguiu chegar aqui na nossa região dessa mudança de temperatura aí no dia de hoje, né? Tanto já até deu umas garoadas, né, blindadas aí em alguns pontos da nossa cidade, e em uns pontos, né, choveu até, né, blinou até grosso, que deu para apagar a poeira. Quem tava andando de moto aí, né, por volta de 1h10, deu até para dar uma olhada. É claro que em alguns pontos neblinou com a garoa assim mais grossa, né? Outros nem tanto. Não foi. Deu mal nem para apagar a poeira direito. Então, a temperatura agora está de 26,3 graus, umidade relativa. Aliás, a temperatura agora. Tá de 26,3 graus, já chegou aos 28 graus, né? Umidade relativa do ar 56%, horário bom pelo horário, então uma umidade relativa do ar boa, né? Agora tá nublado, por isso que essa umidade relativa do ar tá nessa altura, né? 56%.

hoje está prevalecendo sol com muitas nuvens durante o dia, período de céu nublado. Ventos de até 13 km por hora no dia de hoje. Sol nascer às 6h03, vai embora às 5h39. Amanhã, mínima de amanhã no perímetro urbano.

Amanhã tá prevendo aí a máxima mínima, né, de 16 graus e máxima de 28 graus para amanhã. Prevendo aí sol com algumas nuvens e não chove, tá? Amanhã. Então, quarta-feira tá prevendo a mínima aí de 17 graus, máxima de 29, dia de sol, com algumas nuvens e névoa ao amanhecer. À noite, com poucas nuvens. Quinta-feira, mínima aí de 17 graus e máxima de 30, dia de sol com algumas nuvens e névoa ao amanhecer, à noite com poucas nuvens. Sexta-feira, mínima de 17.

Manhã, tarde ensolarada e noite com poucas nuvens, tá? Segunda-feira, mínima de 21 graus e máxima de 35. Sol o dia todo sem nuvens no céu, com aumento de nebulosidade à noite, mas não chove, ok?

Olha, galera, olhando aqui na nossa região, aqui vai seguir no dia de hoje aí, gente. Tá seguindo o dia de hoje com esse período aí de céu nublado, tá? Com grande probabilidade de garoar em algumas regiões. É. Essas neblinas, garoas isoladas em algumas regiões aí. Essas nuvens estão vindo ali de sentido ali de Caraí, Padre Paraíso, pra cá. Tá pegando aqui toda a região aqui do Vale do Jequitinhonha. Pegando ali pro lado ali, norte de Minas ali também. Pegando também ali pro lado ali de Salinas, Taiobeira. É, toda a região aqui do Mucuri, praticamente, né? É, então tá pegando uma boa parte aqui do estado de Minas Gerais. É, ainda até ali próximo a BH. Nessas regiões, BH tá com algumas nuvens, né? Mas essas nuvens de período do céu nublado com grande probabilidade de chover de garoar nessas regiões, por enquanto elas estão indo até ali a Ipatinga, né? Ipatinga, mas a tendência dela é expandir ali pro lado ali de. Seguir ali pro lado ali de. Além de Ipatinga, seguir ali pro lado ali de Santa Maria, de Itabira, Ferros, essas regiões, Conceição do Mato Dentro, essas regiões aí, Açucena ali afora. Tá bom? Então, aqui nas regiões aqui do Sudeste, Rio de Janeiro, São Paulo, Espírito Santo e Minas Gerais, que eu acabei de falar agora, ali pro lado ali do Espírito Santo, tá com período de céu nublado, né, nessas regiões do Espírito Santo, praticamente o estado todinho. E tá seguindo ali pro lado ali do Rio de Janeiro, na divisa dos estados, de Espírito Santo com Rio de Janeiro, também ali pro lado do Campos do Goytacazes, né, agora Rio de Janeiro capital, Sol, Rio de Janeiro capital, Sol, ali pro lado ali de Itaguaí, ali pro lado do Cabo Frio, Sol, Ilha Grande, na divisa do estado de São Paulo com Rio de Janeiro, Sol, São Paulo capital, Sol, São Paulo e Minas Gerais também, Sol, tá?

0: Agora são 2:08. Previsão do tempo aqui para nossa região. Ainda mais regiões do estado do Sudeste. Foi essa, ok? Agora 2:09. Muito obrigado. Fiquem todos com Deus, gente. Uma ótima tarde para você. Beijos e fui. Agora fiquei com muito sucesso. E a previsão do tempo só com 8:40 resumido e 1 hora da tarde completa, ok? Tchau, tchau. Beijos.
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0: Mil adjetivos para chamar até de madrugada hoje, viu?
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0: Fortaleza. Muito obrigado, galera.
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1: Sabe aquele papo de bar? Dois amigos falando sobre amores mal resolvidos. Aquela pessoa que tá sofrendo, deprimida. Vem cá, meu amigo. Meu caso é diferente. Eu até tô sofrendo, mas eu tô vivendo.

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1: Hoje não mata a saudade, tá caindo no paredão aí, WA. Tamo junto novamente, hoje quase sem ninguém aqui, né? Não pode aglomerar ainda, sente o palco meu. Alô, paredão, macetou. Um falante já tá queimado, vamos queimar o outro hoje, pai. Vamos queimar o outro hoje. Eu começo com o quê? Não, hoje eu faço repertório. Vou tocar o que eu queria aqui, vou tocar o que eu queria aqui. Bora, bora.

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0: mais.
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0: Muito obrigado, galera!
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0: com a salva de palmas para você.
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0: DJ Thiago Albuquerque, the best of DJ.
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0: da Ju.
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1: Aí é música, meu amigo.
2: Por isso que você acaba com eles, né?
1: Vamos acabar com eles, meu amigo.

0: Fortaleza. Muito obrigado, galera.
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0: Tamo junto, um beijo no coração de vocês.
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0: Gustavo Mioto, senhoras e senhores.
1: Murilo Ruf, senhoras e senhores.
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1: Tarcísio do Acordeão, que honra, meu irmão.
2: Meu parceiro, meu irmão, Cartilove, parabéns, meu irmão.
1: Muito obrigado, irmão.

0: de palmas, meu Cartilove, o professor da sofrência. Eu digo Cart! Eu digo Cart! Salva de palmas, meu Cartilove.
1: Faz barulho pra Tarcísio, maravilhoso, gente.
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3: Tu brito, eu amo essa música, velho.
4: Essa é boa demais, né, velho?
3: É uma pedrada.
4: Você tá maluco, velho.
3: Churrasquinho do Love 2.
4: Art Love, né, Tu Brito?

0: Projeto Grito.
1: Nacho Love, é o churrasquinho
0: do Love.
1: Amo.
0: Volume 2. Gente, na humildade, uma salva de palmas pra ele, Neto Grito.
1: Uma salva de palmas pra Cacho Love, homem barril. Segura, cara!
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0: falta de tempo não, viu? Você só não tem prioridade.
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0: Nossa, não tá muito ruim.
1: Valeu, amanhã.
0: Valeu, Yuri.
1: Que delícia, tamo cara. Junto. Tem que respeitar. Que, é que moda boa, lindo que demais. Moda boa, que moda boa.
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0: essa doce Maisy seria perfeito.
1: Diego!
2: Sorriso Maroto, muito barulho, São Paulo!
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